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Bom dia, boa terça-feira, seja bem-vindo à Rádio Comercial. Este é o nosso Clube dos Madrugadores. Já sabe, juntos até às 7, para já com a Rainha do Mundial. Esta é a Shakira, depois Álvaro de Luna e também a nossa Sara Correia. É a melhor música sempre.

Cá estão as Beautiful Things de Benson Boone na Rádio Comercial. E agora, esta chama-se Kiss Me, é Maru. E por falar em Kiss Me, em beijos, eu descobri quais é que são os três signos com os melhores beijos. São eles Carneiro, Touro e Caranguejo, que é o meu signo, portanto, se também faz parte desta lista. Parabéns, somos

Chama-se Amor Sem Pressa, música nova do David Fonseca a tocar aqui na Rádio Comercial. Música que já tem vídeo disponível e que vai fazer parte do próximo trabalho, o 10º álbum de originais do David Fonseca, que vai sair ainda este ano. E vale lembrar que também este ano este novo trabalho vai ser apresentado ao vivo com dois concertos muito especiais, a 21 de novembro na Super Boca Arena no Porto e depois a 28 de novembro no Sagres Campo Pequeno em Lisboa, e dois concertos aqui com a garantia da Rádio Comercial. Entretanto, os Imagine Dragons

0: Chama-se Longe, cá está Nuno Ribeiro, sendo certo que quando liga o rádio na comercial, claro que estamos muito perto uns dos outros. E ligados, sempre bem ligados, pela melhor música sempre. Ah, isto agora foi bonito, foi profundo. Muito bom dia, boa terça-feira. Eu sou o Pedro Andrade, estou consigo até às 7 aqui no nosso Clube dos Madrugadores da Rádio Comercial. A seguir tocam os Nickelback.
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0: estão Afonso de Brás e Luís Trigacheiro na Rádio Comercial. Esta chama-se Verão e ainda, felizmente, ainda há muito verão para aproveitar. E há o som da melhor música sempre aqui na Rádio Comercial. Por falar em verão, se está quase de férias, aproveite. As minhas ainda estão longe, estão no final de agosto. Mas se está quase de férias, aproveite e já sabe, para onde quer que vá, nós também vamos consigo, até porque pode ouvir-nos online no nosso site e também na nossa app, o Rayo.
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0: E ora, muito bem, onde quer que esteja, a seguir, David Guetta, Teddy Swims e Tones and I, sendo certo que Teddy Swims deu um grande concerto no passado sábado no Nós Alive, e David Guetta volta a Portugal, também com a garantia, aqui da Rádio Comercial, a 2 de agosto, concerto no Parque Papa Francisco, em Loures, bilhetes já à venda. E nós vamos lá estar e também contamos consigo.
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0: É isso mesmo, está a ouvir e muito bem a sua Rádio Comercial. Bom dia, boa terça-feira, eu sou o Pedro Andrade, estou consigo até às 7. Daqui a pouco, Damiano Davi e também a Dua Lipa. É a melhor música sempre, em casa, no carro, em todo lado.
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0: Cá estão Eminem e Daido pela Rádio Comercial. Esta chama-se Stan. Muito bom dia e boas caminhadas. E porquê? Porque eu sei que a esta hora temos muitos ouvintes que estão já a fazer as suas caminhadas, outros também a caminho do ginásio. Mas falando em caminhadas, temos até ouvintes que nos mandam as fotos dos percursos, dos trilhos que fazem nas suas caminhadas matinais. E ainda bem que as fazem. E porquê? Porque há aqui um estudo que eu encontrei que diz que caminhar aumenta a nossa criatividade. Investigadores da Universidade de Stanford, isto na Califórnia, do outro lado do Oceano Atlântico, comprovaram que caminhar aumenta bastante a capacidade de gerar novas ideias. Portanto, fica já a dica. Quando estiver num bloqueio criativo, saia de casa e vá caminhar. E aproveite e ouça, claro, a Rádio Comercial. Isto porque ouvir música também ajuda a ser mais criativo. Por isso mesmo, a seguir, toca Noah Kahan, é nova, chama-se The Great Divide, depois Adele e também os 4:30. Bom dia, boa terça-feira, eu sou o Pedro Andrade, estamos juntos até às 7, são 6:16. Boa viagem.
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Cá estão Lady Gaga e Bruno Mars na Rádio Comercial. Esta chama-se Die With A Smile. E nós estamos sempre next to you todos os dias com a

0: Pior música sempre, daqui a pouco com Stella Lefty. Para já vamos ao essencial da informação, já cá está a nossa Sandra Braga. Fernandes, Sandra, bom dia.
1: Bom dia aos professores classificadores dos exames nacionais do secundário. Têm até ao final do dia de hoje para concluir a correção de todos os itens atribuídos. As pautas devem ser afixadas na sexta-feira. Pela primeira vez este ano, as mais de 300 mil provas realizadas pelos alunos do 11º e 12º anos estão classificadas em formato digital, processo dificultado por várias falhas técnicas. Ontem o Ministro da Educação anunciou que mais de 90% dos exames já estariam corrigidos, mas os docentes continuavam a relatar problemas. Os Estados Unidos atacaram pela terceira noite consecutiva o Irão. Na próxima noite vão retomar o bloqueio dos portos iranianos, anúncio feito pelo Comando Central Militar Norte-Americano, após a decisão comunicada ontem pelo Presidente. Donald Trump quer também cobrar uma taxa de 20% sobre a passagem de mercadoria no Estreito de Hormuz. Rui Henrique Santos, especialista em relações internacionais, diz que está em causa o direito internacional.
2: Não só não se pode impor, é contra o direito internacional e é contra aquilo que os Estados Unidos estão a dizer e que os motivou a concretizar um memorando de entendimento. Portanto, em resumo, quer o anúncio de Donald Trump, quer a política, se é que podemos chamar política, que Donald Trump está neste momento a desenhar para resolver a situação que ele criou, é fruto de incoerência, é fruto de indefinição e é fruto de uma política externa baseada apenas na personalidade de Donald Trump.
1: O bloqueio deve entrar em vigor às 9 da noite. Espanha e França decidem esta noite o primeiro finalista do Mundial de Futebol. Amanhã é vez de Inglaterra e Argentina discutirem quem passa à final. Jogos marcados hoje e amanhã para as 8 da noite.
0: Obrigado, Sandy. Até já. Agora vamos saber do trânsito na Rádio Comercial, que é uma oferta da Benecar. Paulo Miranda, conta-nos tudo.
3: Olá, muito bom dia, Pedro. E nesta altura temos trabalhos na A3, na passagem pelo nó de Famalicão. Temos a informação de que o trânsito está aí a andar devagar na ligação de Braga para o Porto. Há também já mais trânsito na A1, em direção à Ponta Rábida, mas por enquanto, sem quaisquer filas. Não há dificuldades na A44, na VCI, em ambos os sentidos. A28, Avenida AEP e Via Norte, também com trânsito regular, tal como a A4, na ligação de Valongo e Hermesinde para o Porto. Passando para a zona da Grande Lisboa, na A2, já há abrandamentos a partir da zona do Feijó, em direção ao tabuleiro da ponte 25 de Abril, acesso ao nó de Almada ainda sem dificuldades, autoestrada de Cascais e C19, segunda circular a Cril, o eixo norte-sul e a autoestrada do Norte e a autoestrada de Lourdes ainda com sinais verdes. Para mais informações de trânsito, número verde, Rádio Comercial 800-2020-10 é nacional e grátis.
0: Obrigado, Paulo, até já.
3: Até já.
0: 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Esta terça-feira, aliás, começa cinzenta em quase todo o país, mas o sol vai aparecer ao longo do dia. Possibilidade também de chuva fraca no litoral a norte do Cabo Espichel até ao final desta manhã e no interior norte e centro do país durante a tarde. Quanto às máximas, Viana do Castelo 22, Porto 23, Aveiro 24, Leiria, Ponta Delgada e Funchal 25, Faro 27, Braga, Viseu, Guarda, Coimbra e Setúbal 28, Vila Real e Lisboa 29, Porto Alegre 30, Bragança, Évora e Beja 31, Santarém 32 e Castelo Branco chega hoje aos 33 graus de máxima. 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Agora, voltamos à melhor música sempre. Cá está a Stella Lefty. Esta nova chama-se Something to Lose, 6h36. É para ouvir em casa, no carro, em todo lado. Bom dia, boa viagem. Esta é a sua Rádio Comercial. Bom dia, Pedro Ribeiro.
4: Bom dia.

Cá está Pedro Duval na Rádio Comercial. Boa terça-feira, mas com calma, pode ser, porque a esta hora, 6h42, ninguém precisa de começar o dia apressado, só mesmo de um café e da melhor música sempre. Agora na Comercial com Rosalía, cá está ela.

0: E vamos juntos até às 7 aqui na Rádio Comercial com a melhor música sempre. Às 7 manhãs da Comercial, já sabe. Antes vamos ao resumo de ontem.
1: Ontem foi assim.
2: Corre aqui uma grande conversa do fim de semana. Isto foi um fim de semana
3: porque
2: muito
3: agitado. Porque as amigas foram ambas a Madrid ver a Bruno Mars em dias diferentes. Mas... agora estão a dizer, ah, ele cortou presunto. No meu cortou presunto. No teu cortou presunto. Ah, no meu não cortou presunto.
4: Não, mas estávamos aqui...
2: O Bruno Mars cortou presunto no palco.
4: Exato. E comeu, Pedro. E comeu na sexta-feira.
3: É para cortar, é para comer, olha.
2: Quando vier a Portugal vai aqui assar sardinhas. Oh, I just might.
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2: 10 a 0. Coisas que encontramos em festivais de verão, festivais de música.
4: Já pode.
6: Brindes.
3: Sim.
4: Sim.
6: Bebidas.
4: Boa.
3: Sim, ok.
2: Para as pessoas conseguirem entrar, têm que comprar bilhete. Compra o bilhete aonde?
6: Na bilheteira, ou
3: exato. Para que não haja confusão, há lá umas pessoas que ajudam.
2: Tomam conta.
6: Segurança.
2: Claro. E agora não ajudamos mais, falta não. Só uma coisa. E 5 segundos.
3: É uma coisa que dá acesso.
4: E que a malta não tira, às vezes quando termina.
3: Era as pulseiras.
7: Acabou de perder um mergulho na piscina do meu primo Jaime.
3: Uau!
7: É um alguidar e ele usa para lavar os pés.
8: 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Eu fui atingido nas costas, no pescoço e na nuca por uma onda de arroz e sangue de galinha a ferver.
3: Coitado.
8: Nesse exato momento, diz ele, porque o universo tem um sentido de humor sádico, passa uma patrulha da GNR. Mãos ao ar, mãos ao ar. O que é que você fez? O que é que você fez? Eu, diz ele, só consegui gritar de volta: é cabidela, senhor guarda, é só cabidela.
1: Ontem foi assim.
2: E hoje, ver-se-á. Bom dia, faltam 10 minutos para as 7 da manhã. A turma das 10 para as 7 está reunida. Vou despedir-me do Pedro, que de certa maneira salvou a música do meu tempo de hoje, recuperando aqui um ficheiro que eu não estava a conseguir recuperar e que é fundamental para fazer isto hoje.
9: E vai ser muito bonito.
2: Vai ser muito emotivo, porque, meu sim, caro sim. Amigo... A minha filha mais velha faz anos hoje, faz 26. O que é extraordinário ter uma filha, poder dizer que tens uma filha de 26 anos, porque inevitavelmente dás para ti. Mas como assim? Se ela tem 26, que idade é que eu tenho? Também me atira para uma constatação que tu não fazes no teu dia a dia, mas que é: há 26 anos eu já fazia manhãs na rádio.
9: Como assim? Como assim?
2: E isso também é muito impressionante quando se pensa nisso assim. Portanto, há muito tempo já que ando aqui a tentar acordar as pessoas o melhor possível. Mas é isso que eu me vou dedicar a seguir. Pedro, um abraço, obrigado. Obrigado pela ajuda. Vamos para uma edição, a ver se eu me aguento, da música do meu tempo, que é realmente especial. Há 26 anos, o jovem Pedro fazia manhãs da Comercial já na altura. 26 anos eu já fazia manhãs. A equipa das manhãs já tinha o meu querido Nuno Marco, tinha também Ana Lamy e José Carlos Malato neste estúdio, que sendo este era outro, porque foi muito antes das obras que transformaram este estúdio naquilo que ele é hoje, este estúdio todo modernasse, era um estúdio mais antigo, as paredes de madeira, outro equipamento que nós usávamos, era outra rádio, eram outros tempos. E eu vim da maternidade de Alfredo da Costa com uma t-shirt de cor de laranja dos Garbage, é uma coisa que eu me lembro. E cheguei aqui e saí da maternidade e mandei uma mensagem ao Malato a dizer-lhe: olha, eu vou roubar-te a tua rubrica. Ele tinha uma rubrica aqui de manhã chamada Palavras Levas ao Vento, de pensamentos e poemas e tal. E eu disse-lhe: olha, eu vou roubar-te essa rubrica hoje. E é curioso que ainda hoje, quase 30 anos depois, portanto 26 anos depois, ainda há ouvintes que me recordam isso de vez em quando me encontram ou quando me escrevem. É curioso como há ouvintes desse tempo. E o que eu fiz foi pegar num poema que o Fernando Tordo escreveu, aliás, que o José Carlos Ario dos Santos escreveu para os filhos do Fernando Tordo, assim é que é chamado Balada para os Nossos Filhos. E adaptei à minha filha Mafalda, que tinha acabado de nascer, a minha primeira filha. E portanto faz hoje 26 anos que eu me meti ali num estúdio e deixei isto para passar de manhã na rádio.
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11: Ora bem, peço emprestada esta rubrica ao Zé Carlos Malato para vos dar conta, ao estilo justamente desta rubrica, da imensa alegria que vivo desde sexta-feira passada. Assim sendo, invoco aqui o gênio de um poeta que é um dos preferidos do Zé Carlos Malato, de resto, que é o grande José Carlos Ari dos Santos, e um poema que ele fez para os filhos do Fernando Tordo, imaginem. Acho que é tão bonito que qualquer pai pode achar que o poema foi escrito para si e para os seus próprios filhos. Toma então a liberdade, e julgo que Ari dos Santos não levaria a mal, nem levará o próprio Fernando Tordo, se substituir a palavra filho do poema original pela palavra filha, que é disso que se trata hoje. Diz então assim: uma filha é como um ramo despontado do tronco já maduro que sou eu. Uma filha é como um pássaro deitado no ninho da mulher que me escolheu. Uma filha é ver-se um homem prolongado no mundo de a verdade, da verdade em que nasceu. Uma filha é ver-se um homem atirado das raízes da terra até ao céu. Minha filha, minha vida, és meu sangue e meu caminho, meu pássaro de carne, meu amor. Minha filha que nasceste do ventre do carinho da minha companheira que deu flor. Esta rubrica está já a acabar, vamos já embora. Só queria que soubessem que a minha filha chama-se Mafalda. Nasceu com 3,168 kg às 7:30 da tarde de sexta-feira, 14 de julho. Toda a esperança no futuro é legítima e não há palavras que cheguem para tanta alegria. Digo apenas, e para terminar, que tal qual o momento da concepção, também o momento do parto, sentido por pai e mãe juntos naquela hora, constitui, digo eu, um inesquecível e inequívoco ato de amor, que é também aquilo, deixem-me dizer-vos, que de certeza não vai faltar à Mafalda pela sua vida fora. Obrigado a todos, que o vento não leve estas palavras e a emoção que elas contêm. Bom dia.
2: E assim foi há 26
10: palavras?
2: Anos.
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2: Felizmente, o vento não levou estas palavras. O que aconteceu naquele dia, há 26 anos, foi que saí da maternidade e fui para casa. Lembro que tinha uma Volvo V40 cinzenta, uma carrinha, e fui pela A5 a buzinar e a fazer quatro piscas. Peço desculpa, obrigado. E fui para casa e deitei abaixo uma garrafa de champanhe quando cheguei a casa, e depois liguei ao meu melhor amigo, que era o Luís Costa, que infelizmente já cá não está para festejar comigo os anos da Mafalda, e fomos os dois para a Marina de Cascais, para um bar, festejar. É curioso como a vida deu tantas voltas e eu haveria muitos anos mais tarde de ir morar e ser feliz em Cascais. E nessa viagem da... É curioso, quando nascem as crianças, nós pais deixamos as mães na maternidade, e depois há um exercício que é um exercício de felicidade, mas ao mesmo tempo de grande solidão, porque vamos para casa sozinhos. E nessa viagem, a música que eu ouvi em repeat, caminho de casa, vindo da maternidade de Alfredo da Costa, foi esta. E portanto hoje, na música do meu tempo, 26 anos depois, para a minha Mafaldinha, tem 26 anos, é uma mulher, qualquer dia casa e tem filhos, o que fará de mim avô, mas será sempre a Mafaldinha, esta extraordinária canção do Sérgio Godinho, cantada pelo Sérgio e pelos Clã, naquilo que dava vontade de gritar ao mundo naquele dia 14 de julho, há 26 anos. Espalhem a notícia. Na rádio, 26 anos depois, como naquele dia.

0: 7 e 1. Vamos para as notícias, numa edição da Sandra Braga Fernandes, que também está de parabéns. Sandra, parabéns, bom
1: Muito
0: dia.
1: Obrigada. Último dia para os professores classificadores dos exames nacionais do secundário concluírem a correção de todos os itens atribuídos para que as pautas sejam fixadas na sexta-feira. Este ano, pela primeira vez, as mais de 300 mil provas realizadas pelos alunos do 11º e 12º anos estão a ser classificadas em formato digital, um processo dificultado por várias falhas técnicas. Ontem, o Ministro da Educação anunciou que mais de 90% dos exames já estariam corrigidos, mas os professores continuavam a relatar problemas. Os Estados Unidos atacaram pela terceira noite consecutiva o Irão. Foram registadas explosões numa cidade no sul do país. Os norte-americanos explicam que o objetivo é enfraquecer a capacidade iraniana de atacar civis e navios no Estreito de Hormuz. Donald Trump tinha anunciado ataques para a noite passada e para a próxima. Antes anunciou uma taxa de 20% sobre a passagem de mercadoria no Estreito de Hormuz. Sobe o número de vítimas mortais com nacionalidade portuguesa nos sismos da Venezuela de há 3 semanas. Segundo o Ministério dos Negócios Estrangeiros, são 116, destes 22 são crianças. É hoje definido o primeiro finalista do Mundial de Futebol. Espanha e França lutam por uma vaga na final de domingo, tal como aconteceu no último europeu, Paulo Rico.
2: Há 2 anos, na Alemanha, vitória de Espanha por 2-1 no jogo que valeu o check-in para a final do Euro. Duas seleções que estão habituadas a estar em grandes decisões. A Espanha é a atual campeã da Europa. Aliás, ganhou 3 dos últimos 5 Euros, jogou 3 das últimas 4 finais da Liga das Nações e há 37 jogos que não perde de forma oficial. Do outro lado, França, eliminada por Espanha, de grandes competições nas últimas 2 vezes em que se encontraram, a meia-final do Euro e as meias-finais da Liga das Nações, mas também ganhou recentemente a Espanha. Os franceses que foram finalistas dos últimos 2 Mundiais, com um título conquistado em 2018.
1: O jogo começa às 20h, a segunda meia-final é amanhã entre Argentina e Inglaterra.
0: Bom. São as grandes emoções do Mundial. Estava a dizer, parabéns, mas não és tu que fazes anos.
1: Não, não, é a minha filha. E hoje também há um outro colega com um filho a fazer anos.
0: Quem?
1: O Paulo Miranda.
0: Ah, é?
1: Parabéns.
0: O que é que se passa com o 14 de julho?
1: Arranjem 3 bolos, por amor de Deus.
0: Espera aí, vamos por partes. Primeiro, a tua filha faz anos, como é que se chama a tua filha?
1: Gabriela.
0: Gabriela, faz quantos anos?
1: 7 anos.
0: Parabéns,
1: parabéns
0: à Gabriela.
1: Obrigada.
0: Parabéns. O João faz anos, Paulo?
3: Faz.
0: Quantos anos faz o João?
3: 10 anos.
1: Oh,
3: e é curioso.
1: Parabéns.
3: Oh, Pedro, é, e devo dizer que tenho que partilhar esta história, porque estava a ouvir-te falar do Luís Costa, do festejo, e veio uma lágrima aos olhos também. E
1: foi emocionante.
3: Porque precisamente há 10 anos encontrei-me também, depois de sair do hospital, com o João Lobo. Também sim. Um antigo colega nosso, que infelizmente já não está entre nós, mas que estarão com certeza os dois lá em cima
0: a festejar. É possível, ainda por cima davam-se muito bem os dois, o João e o Luís. Portanto, estão lá em cima a brindar. Eu penso que lá em cima brinda-se, não é?
3: Claro que sim. Ah, claro, um dia vamos nos juntar todos.
0: É possível. É possível.
1: Se calhar até é o dia todo.
0: É o dia
1: todo.
3: Exato.
1: Não há tempo, porque até sempre preciso.
0: Abençoados sejam. São 7h04, bom dia. Abençoados sejam também os que estão de férias e que fazem com que esteja menos trânsito. Verifica-se isso ou não, Paulo?
3: É verdade, e há com certeza muita gente feliz, porque nos últimos dias tem andado bem melhor. Nos principais acessos, quer a Lisboa, quer ao Porto. Na zona de Lisboa, a autoestrada de Cascais com o trânsito regular. No IC19, só intensidade entre Terceira e a reta dos comandos. Na A5, uma ligeira fila entre o primeiro viaduto do Feijó e a ponte 25 de Abril. E na cidade do Porto, para já, só intensidade na via de cintura interna, na passagem pela Boa Vista.
0: Tão simples, não é?
3: É verdade, tudo tão fácil.
0: Se fosse assim no ano inteiro, era tão simples.
3: É
0: em relação ao tempo, também está muito simpático, até pelo facto de não estar tanto calor, não está...
1: Calma, Pedro.
0: Aquela brasa abrasadora.
1: Calma, que a próxima semana vai aquecer.
0: Mas para já?
1: Para já. Vamos viver um momento, vamos ter uma terça-feira, 14 de julho com sol, bom dia. Máximas a subir no norte e centro. Ainda assim, quando li máximas a subir, olhei logo aqui para a lista das máximas e, por exemplo, Viana do Castelo tem 22 de máxima, que não é assim aquele calor que já tivemos há 1-2 semanas.
0: Tá bom.
1: E pode também chuviscar no interior norte e centro, em especial durante a tarde. Vamos lá ouvir as máximas.
0: As máximas começam nos 22 graus, os tais para Viana do Castelo, Porto 23, Aveiro 24, Leiria, Ponta Delgada e Funchal 25, Faro 27, Braga, Viseu, Guarda, Coimbra e Setúbal 28, Vila Real e Lisboa 29, Porto Alegre 30, Bragança, Évora e Beja 31, Santarém 32 e Castelo Branco 33. 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
0: A letra P de Portugal, ok?
19: Prontinhos.
0: Okay. Contagem.
20: Papaya. Pimento.
19: Pimento.
18: Pimento, sim.
19: Sim.
20: Papaya, não?
18: Não. Não. Vai ao cinema e come o quê?
20: Pipoca.
18: Certo.
19: E o Marco gosta de?
20: Pão.
19: Falta um.
0: Só falta um.
18: Olha, o outro mete-se na cara.
20: É o quê?
19: Nos olhos.
20: O quê?
19: Nos olhos. No spa.
21: Acabou de perder a oportunidade de triplicar o número de dias de férias deste ano.
19: Como?
0: É, pá. 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

0: perdón.
1: O nosso amigo Pablo Alborán, na Rádio Comercial, dando algo de si. Como é que eu digo de si?
2: Oh, Pedro.
1: Porque hablo assim.
2: Hoje é dia de fiesta, Pedro. Hoje é fiesta. Tuninha.
1: Hoje é dia de mac and cheese. Pá, mac and cheese é muito bom. Mac and cheese é muito bom.
2: Ah, mas é
1: pá.
2: Uma bomba calórica.
1: É verdade que é. Mas é bom.
2: Mas quando é, quando acontece, é forte.
1: É considerado por 55% das pessoas a melhor comida de conforto. No top 3, logo a seguir vem lasanha e pizza.
2: Pizza é forte.
1: Pá, pizza.
2: E arroz com feijão.
1: Arroz com feijão, arroz com feijão é conforto.
2: Olha, ontem comi bacalhau à Brás. Lembram-se que eu passei a manhã toda. Fui ali às tias. Pedro, tu tinhas razão, as tias tinham bacalhau à Brás. Ai, estava maravilhoso. Era só tirar o caroço das azeitonas.
1: Eu era para ir às tias. As tias, ouvintes, as tias é um restaurante que se chama Sardinheira.
2: Sim.
1: Nós chamamos tias porque são as senhoras que lá estão e são muito simpáticas, estão lá há mil
2: anos. E alguém começou a dizer isso.
1: Pronto,
2: para eu dizer é porque alguém começou.
1: É as tias. E eu ontem ia lá também, só que, como é que eu ia dizer?
2: Mudaram-te as voltas.
1: Não, cheguei lá e a fila chegava a Setúbal. E portanto eu cheguei, olhei e pensei: olha, I'm not the only one.
2: Porque toda a gente decidiu ontem ir às tias, eu encontrei lá a pediatra dos meus filhos.
1: Então depois fui às Pachecas. Também não foi mal.
2: Pronto, correu bem?
1: Muito bem.
2: Barriga cheia.
1: Ah, então.

0: Olha o Sam Smith, olha, também estava nas Tias ontem, que escolheu o arroz de pato.
1: O Pedro está doido.
0: Havia, porque à segunda-feira nas Tias é uma combinação, a Mariana estava a dizer, porque é o dia, o menu é sempre fixo.
1: Sim, tem vários tabuleiros e nós escolhemos e as senhoras enchem o prato.
0: E depois, à segunda-feira, pá, é muito difícil escolher.
1: Pois é.
0: Porque é arroz de pato e há bacalhau à brás.
1: Não, e há caril de frango.
0: Ah, isso não...
1: O caril é épico, não é. É nada forte, o frango ali a desfazer-se todo. Ai, Pedro.
0: Meu amigo Pedro Barbosa, um grande craque, às vezes vamos lá almoçar à segunda-feira.
1: Jura?
0: Sim. E ele, bem, a senhora aí a cabeça explodiu. Porque ele uma vez chegou lá e ficou tão na dúvida que disse: eu quero um prato que tenha metade bacalhau à brás e metade arroz de pato. E a senhora disse: mas como assim?
1: E não lhe disse que não.
0: É o que eu lhe estou a dizer, eu quero as duas coisas. E assim foi.
1: Pronto, foi o acompanhamento.
0: E portanto, há uma rodela de chouriço que escapa para cima do bacalhau.
1: Está tudo bem.
0: E está tudo bem, pois aqui lá dentro mistura-se tudo.
1: Olha uma coisa, Pedro, estavas a dizer que gostavas bastante de chouriço, de linguiça. E de... Explica lá aos ouvintes o que aconteceu aqui há bocado, que eu e a Mariana morremos a rir.
0: Porque a linguiça, dediquemos-nos um pouco à linguiça. Chouriço assado é bom, não é?
1: Sim.
0: Mas linguiça tem aquela molhanga cor de laranja.
1: Que estão se a ver cai no paninho, Jesus.
0: Se cai na roupa, adeus à roupa. Nem na vinta.
1: Nem cortando.
0: Não há hipótese nenhuma. É pano da cozinha. Portanto, cai aquela molhanga cor de laranja da linguiça para o pãozinho.
1: Uhum.
0: Sim, é para estar ali. Tudo aquilo é saúde. Aquilo é tão bom que dá vontade de esfregar aquela molhanga cor de laranja nas bochechas e fazer pinturas de guerra dos índios, homem.
1: Pronto, foi isto que aconteceu há pouco, mas com mais intensidade.
0: É para a linguiça, é muito bom.
1: Ele gritou.
0: Bom, linguiça.
1: É, mas a digestão é complicada.
0: É pá, também, pois de início pensas
1: depois. Mas tem que tomar uma coisa dessas de farmácia, que eu nem sei o que é.
0: É, chama-se água das pedras.
1: Não há na farmácia.
0: Não há. Infelizmente já fui à procura.
1: Sim, já fui pediste. À
0: procura. Até em Vidag Sales.
1: Ai, os meus pais compravam sais.
0: Sais de fruto?
1: Sais de fruto, exato. Que
0: era?
1: Que... Sim.
0: Mas havia...
1: que era
0: é?
1: Uma coisa...
0: Eu não vi uma coisa chamada Alka-Seltzer?
1: Sim, e Reni, pastilhas Reni também?
0: Reni, mas é outra coisa, porque o Alka-Seltzer era uma coisa efervescente.
1: Então e os...
0: Para... Mas Reni não, Reni acho que é comprimido, não é comprimidos.
1: E
0: ou
1: não
0: é uma coisa efervescente.
1: E não será também o mesmo produto?
0: O melhor é pôr tudo. É a água das pedras, Reni, Alka-Seltzer, tudo
1: a língua.
0: Tudo isso. Bom, e depois estes conselhos sábios. Que só trarão saúde a quem nos ouve.
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0: Como se chama o restaurante das Tias? Estou aqui a perguntar. Chama-se Sardinheira.
1: Sardinheira, é aqui mesmo isso. Na rua da rádio.
0: Estou aqui a dizer Ieno. Eno.
1: Ah, sim,
0: sabes?
1: É verdade. Lembro-me, um fresquinho.
0: Eno. Sim, um fresquinho.
1: E havia um que era azul e outro de limão, acho eu.
0: Eno?
1: Sim.
0: Que é também a expressão de espanto quando nos dão isso na farmácia. Eno! Como é que anda? Eno, como você tem isso?
1: Talvez.
0: Bom, não interessa. Frascos de Eno, estou aqui a dizer. Pronto. Sim, chama-se. Olha-me, Deus.
1: Sardinheira.
0: Chama-se Sardinheira.
1: Sardinheira. Porque, como é que se chama
0: sardinheira?
1: Sardinheira?
0: Já que estamos a falar de. Atenção. Ainda não comi sardinhas este ano.
1: Eu já comi.
0: O que é um escândalo.
1: Já
0: e,
1: comi,
0: portanto,
1: Pedro.
0: Como vamos ao Marés, o que eu espero é que ali em Matosinhos. Ouvintes, digam-nos. Em Matosinhos, onde é que se comem as melhores sardinhas? Amigos, precisamos dessa informação mesmo importante. Em Matosinhos, onde é que se comem as melhores sardinhas? Quer saber?
1: Mas quer-se quê? Compre...
0: Quer saber? E quer uma salada de pimentos. E como diz o Marco, não é farrapos de pimentos. É pimentos, como deve ser.
1: Mais alguma coisa? Quer pedir
0: e quer
1: mais alguma
0: pão
1: coisa?
0: Para pôr a sardinha por cima. Para emanar aquele sal, aquelas pedras de sal aquele...
1: E queres linguiça de entrada?
0: Pode ser.
1: Sim.
0: Com um bom pãozinho fresco.
1: Pronto, para esfregares na cara e fazeres aquelas coisas.
0: Pinturas de guerra. Um pau, pele vermelha.
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2: Sim, é uma daquelas manhãs em que nos dedicamos a falar de comida sem parar. E agora Vasco Palmeirinho chegou e juntou a carta de trunfo, que é porco preto.
3: Porco preto.
4: Então,
5: mas fora de Lisboa.
3: Ontem, no restaurante A Tasquinha, na zona de Fátima.
2: Excelente.
3: A Tasquinha.
2: Acho que na zona de Fátima se come muito bem. Atenção, há restaurantes em Fátima. Já me têm falado disso. Sim, sim. Estão aqui a aconselhar-nos. Eu pedi. Vamos de Fátima a Matosinhos num instante. Eu pedi onde é que se comia boa sardinha assada em Matosinhos, porque vamos para cima para o Marés. E não, eu não quero estar aqui, porque há muita gente a dizer de restaurantes diferentes, mas estamos a tomar nota de todos, está bem? Sardinha, já comeste sardinha assada este ano?
3: Comia.
2: Eu ainda não.
3: Comi, contei-te no outro dia, comia na zona no lar de Carnide.
2: Carnide, é pá.
3: Na esplanada de Carnide.
5: Aquela zona é espetacular. Eu comi
2: a zona do passo de Carnide
3: e
2: as gravatas, as gravatas e os barões assinalados, pá.
5: É muito bom. É muito bom.
2: Mesmo bom.
3: Mas olha, vocês estavam a falar de linguiça também.
5: Também,
3: linguiça,
5: já falámos tudo.
2: Linguiça é ótimo.
5: Tudo.
3: Linguiça é bom.
2: Linguiça é ótimo. Estão aqui a dizer que há um sítio onde fazem, em vez de pão com chouriço, pão com linguiça. Não, espera. Dá-me ideia até.
5: Já estou
2: a olhar para as fotografias. Estão aqui, fotografias quentinhas desde o Algarve.
5: Ai, Nossa Senhora.
2: Boa fotografia. E estou a olhar para a fotografia do pão com a linguiça e a pensar, na minha ideia, isto emagrece.
5: Ah, não tenho dúvidas.
2: A pessoa come isto e pensa, ah, então, os quilos. Olha os quilos a desaparecer.
5: Olha, eu salvei o penino alive com pão com chouriço.
2: Com certeza,
5: foi ele que me disse.

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3: Sou bom na grelha, mas não peixe. Não sei grelhar peixe.
4: Olha, sabes que em relação à sardinha, o meu sogro, olá Luís, como é que está? Bom dia, é adepto da sardinha demasiado passada. Ele
3: é
4: gosta.
3: A esturricadinha.
4: A esturricadinha. Imagina, vamos a um sítio e dizemos: olha, aqui para este senhor, deixo bastante mais tempo na grelha.
3: Eu prefiro mais, mais para o bem passado do que para o mal passado, mas a esturricada não.
5: É médio bem.
3: Médio.
6: Sim, como
3: médio
6: bem.
3: É que era a sua sardinha? Médio bem. Pá, ninguém diz isso.
5: Eu como o que metem no prato.
4: Ponta sardinha.
5: Exato.
3: Está aqui um ouvido a dizer bonito. Bonito era uma sardinhada aqui no estúdio. Havia de ser bonito com os. Como é que chama isto?
6: Os tratores de fundo.
3: Não, mas os tratores também não cabem no. Um trator aqui no meio do.
5: Fazemos
3: uma moto já passou.
6: Ora, aí está.
3: Já devíamos estar a falar do trânsito, não é?
6: Exato,
4: mas chamaste-o para lá 2 minutos. Mesmo no caso ao TikTok, o cuco do Marco.
3: Mas estendemos isto até às 9:10.
5: Imagina.
3: Já está o cuco e as pessoas.
4: Eu acho que já sei quando é que está o
3: trânsito às 7:30.
4: Eu hoje vou tentar o cuco do Marco.
5: É ali alguns às 53.
4: É.
5: Qualquer coisa que tu sabes.
4: Sei.
5: Eu não.
3: Bom, então, mas o que é que. Ah. 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
7: Para já, na zona de Lisboa, até vai andando relativamente bem. Na autoestrada de Cascais, só abrandamentos na chegada ao viaduto Duarte Pacheco. IC19, terceira reta dos comandos e na zona de Pinamanica. A calçada de Carris tem agora um pouco mais de trânsito desde o final do IC22 em direção à zona do Lumiar. E na A2, a fila está entre o primeiro viaduto do Feijó e a Baixa de Almada, em direção ao Tabuleiro da Ponte. Passando para a cidade do Porto, o trânsito circula com maior intensidade na A4. Agora no ramo de acesso à A3, que está também com trânsito compacto a partir do nó da A4 até à saída para a via de cintura interna, a VCI entre Bonjoia e o nó da A3, A28 e também o final da A1 na zona da Afurada, já com alguns abrandamentos.
3: Pronto, está visto. É uma coisa que nós não temos hoje, é abrandamentos. Não sei onde é que isto
7: vai
3: parar. Estamos lançadíssimos. 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
5: Olá, bom dia mais uma vez. Boa terça-feira, 14 de julho. Temos sol, temos as máximas a subir no norte e centro. Ontem disseram que para a semana isto vai voltar a aquecer e muito. E hoje pode chuviscar no interior norte e centro, em especial durante a tarde. Máximas para hoje.
8: Máximas hoje até aos 33 graus. Arranquemos em Vieira do Castelo, 22, Porto 23, Aveiro 24, 25 no Funchal, Ponta Delgada e Leiria também marcar 25 de máxima. Faro 27, 28 em Braga, em Viseu, Guarda, Coimbra e Setúbal. Vila Real e Lisboa 29, Porto Alegre já nos 30, acima dos 30, Évora, Beja e Bragança 31, Santarém 32 e Castelo Branco 33.
3: 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Sandra, bom dia.
9: Bom dia, os professores têm até ao final do dia de hoje para terminar a correção dos exames do ensino secundário. As pautas com as notas deverão ser fixadas na sexta-feira, mas continua a haver relatos de problemas na plataforma de correção. Ontem o Ministro da Educação anunciou que mais de 90% dos exames já estariam corrigidos. Subiu para 116 o número de portugueses e lusodescendentes mortos no duplo sismo na Venezuela. Há 53 desaparecidos, segundo o Ministério dos Negócios Estrangeiros. Um duplo sismo que aconteceu faz amanhã 3 semanas. Os Estados Unidos atacaram pela terceira noite consecutiva o Irão. Os norte-americanos dizem que é para enfraquecer a capacidade iraniana de atacar civis e navios no Estreito de Hormuz.
3: O essencial da informação volta às 8, já a seguir a Rihanna.
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11: 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Tentei voar da Amadora a Portimão.
12: E onde é que caiu?
11: Diga.
12: Onde é que caiu?
11: Na Amadora. Eu caí.
12: E qual é que era o ponto de partida?
11: Eu moro no 32 e caí no 32B.
12: Ainda foi um voo de 2 metros.
11: Foi um voo de...
12: Então foi para onde? De onde é que se lançou?
11: Isto foi de manhã. Eu acordei e disse: oh, Irene,
12: hoje.
11: Oh, Irene, precisas de pão? E a minha mulher diz: preciso. 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

0: Vamos ao bocado a falar da linguiça e do chouriço assado. Estava aqui um ouvido a perguntar se é admissível. Atenção. Eu acho que sim, digo já à partida que sim. Normalmente o chouriço assado é uma coisa que se come de, numa entrada. Uhum. Às vezes até naquele... naquela coisa de barro típica portuguesa.
1: Ai, sim,
0: né?
1: E vem quentinho.
0: O álcool e... Não, pronto. Se é admissível, quando se pede um chouriço de entrada, pedir logo uma dose de batatas fritas. Eu digo, não é hábito.
1: Mas por que não?
0: Mas não renego a ideia. Acho até interessante. Acho interessante.
2: Sim, sim.
0: Acho que combina. E, portanto, prometo a este ouvinte, já não sei onde é que está a mensagem, prometo que iremos experimentar.
1: Sim, eu acho que é uma questão de passar a palavra.
0: Em nome da investigação científica.
1: Claro.
0: Iremos investigar esse conceito e depois diremos. Mas, à partida, nada contra. Tudo isso grita saúde.
2: Não me choca. Não me choca. É? São dois universos que casam bem.
0: Amigo, para esta mesa é um chouriço assado. Já agora trago uma dose de batatas fritas.
1: E acho que devíamos voltar a falar de saúde em setembro. Para já não há necessidade.
0: Que é o tempo que vai levar a recuperar. A música, não por acaso, chama-se Abalo Psicológico. Pronto, fica assim.

0: Rádio Comercial, bom dia. Ficámos a 18 minutos de... Bem, são os ouvintes. 18 minutos das 8 da manhã.
1: Batatas não fritas.
0: Há... As pessoas dizem, ah, vocês só vão comer. Não há outro assunto.
1: Não, nesta altura, sobretudo. Ainda não fomos de férias.
0: Não há um assunto mais. Estão aqui as... Olha, um ouvinte a dizer. Não abusem do fumeiro.
1: O ar do Pedro
2: parece um lema de vida, não é? Já dizia a minha avó: não abuses do fumeiro.
0: Uma coisa que dá para escrever na t-shirt, não é?
1: Sim.
0: Não. Oh, meninos, parece conselho da avó, de facto.
2: É,
0: sim.
2: Não abuses do fumeiro.
1: Daqui a pouco estou a falar do sabão azul.
0: Não.
1: Que a minha mãe me sugeriu.
0: Mas tu comias sabão azul, é isso?
1: Não, tira as nódoas.
0: Tira tudo, não?
1: Todas as nódoas.
2: É o chamado do sabão macaco.
1: Sim, eu sujei o meu cortinado com base da cara.
0: Sim.
1: E a minha mãe salvou a minha vida.
2: Como é que o cortinado ficou com base da cara?
0: Pois, exato.
1: Long story.
0: Mas só saiu com.
1: Não, pus na máquina, lexívia, tudo o que é produto tira nódoas, não
0: sei. Pois é, isso. Não, tentaste com tudo.
1: Dei à minha mãe. A minha mãe, 10 minutos depois, envia-me uma mensagem a dizer: já está. Sabão azul.
2: Mães.
0: Oh, Vera, as mães.
1: Mãe
0: é
1: mãe. Mãe é mãe.
2: Só sei dizer à minha: não abuses do fumeiro.
0: Sim. Mesmo quando tu perguntavas: oh mãe, como é que eu tiro esta nota?
2: Ela só dizia isso.
0: Não abuses do fumeiro.
2: Só dizia isso.
0: Oh mãe, como é que me passam os soluços? Não abuses do fumeiro.
1: Essa mensagem temos que pôr isso em t-shirt.
0: Mãe, tenho dúvidas aqui nos trabalhos de ciências. Oh filho, não abuses do fumeiro.
2: Olha, encontrei a Latte no Nosa Live.
0: Foi?
2: Disse-me: não abuses do fumeiro.
0: Foi.
2: Foi.
0: 16 para as 8.

0: Na Rádio Comercial, 10 minutos para as 8 da manhã. 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

0: os Coldplay na Rádio Comercial. Minuto e meio para as 8. Estamos em contagem decrescente para o Mel Marés.
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1: Um desafio foi colocado a Vasco Palmeira este ano em relação ao hino do Marés, que vamos gravar hoje.
2: Pois
1: que
2: é.
1: Já não se pode dizer no cabo dele, porque já não é no cabo dele.
3: Não.
1: E também, não é bem à beirinha do Douro já, não é?
3: Muda-se um bocadinho a letra.
1: Só um bocadinho também.
3: Muda-se.
1: Não vale a pena ser muito radical.
3: Não.
1: Adapta-se, não é?
3: Acho que a frase a cerca de 8 km da Foz do Rio Douro é bastante musical. Digo já que já está escrita, já ensaiei e cabe.
2: Muito
3: meu Deus,
2: bem.
3: Como cabe?
1: Siga. Siga. E já não foi a tempo de incluir a frase: cuidado com o fumeiro.
3: Opa!
2: Ah,
1: porque senão.
2: Fica para o ano.
3: Já
1: porque
3: não
1: senão. Mas vamos tomar nota e fica para o ano. Ou mesmo para a música de Natal.
2: Encaixar
1: a frase: cuidado com o fumeiro. Andamos a pensar nisto o ano inteiro.
2: Olha, rimaste, Pedro.
1: Viste? São 8 da manhã. Eis aqui o essencial da informação com a Sandra Braga Fernandes. Sandra, bom dia.
4: Bom dia. 8 concelhos de 3 distritos em perigo máximo de incêndio rural. Concelhos de Bragança, Guarda e Castelo Branco. O Instituto Português do Mar e da Atmosfera também colocou hoje mais de 60 concelhos de 9 distritos em perigo muito elevado de incêndio. Os professores têm até ao final do dia para terminarem a correção de todos os itens atribuídos dos exames do ensino secundário. As pautas com as notas deverão ser afixadas na sexta-feira, mas continua a haver relatos de problemas na plataforma de correção. Ontem, o Ministro da Educação anunciou que mais de 90% dos exames já estariam corrigidos. Os Estados Unidos atacaram pela terceira noite consecutiva o Irão. Foram registadas explosões numa cidade no sul do país. Teherão retaliou com ataques ao Bahrein, à Jordânia e a 2 petroleiros associados aos Emirados Árabes Unidos que navegavam pelo Estreito de Hormuz. Um marinheiro morreu, 8 ficaram feridos. Donald Trump tinha anunciado ataques para a noite passada e para a próxima. Antes, anunciou uma taxa de 20% sobre a passagem de mercadoria no Estreito de Hormuz. Rui Henrique Santos, especialista em relações internacionais, fala em anúncios ao sabor dos mercados.
5: Vamos muito possivelmente assistir novamente àquelas jogadas que desde março ou abril, se não me falha a memória, eram habituais, ou seja, conflitos durante a semana, depois, muito perto do fim de semana, que é quando os mercados fecham, alguma inversão ou alguma tentativa de resolver as coisas, depois novamente a escalada do conflito até os mercados abrirem. Esta é mais uma novidade completamente explícita na política norte-americana.
4: O presidente dos Estados Unidos anunciou também o bloqueio dos portos iranianos a partir das 9 da noite. Vai ser conhecido hoje o primeiro finalista do Mundial de Futebol. Espanha e França lutam mais logo por uma vaga na final de domingo. O jogo é às 8 da noite. A segunda meia-final é amanhã entre Argentina e Inglaterra.
2: Ai, Jesus!
1: Falámos disso ontem. Julgo que dará a França, não é? Mas não sei. Atenção aos espanhóis. Atenção aos espanhóis que já foram campeões do mundo uma vez. E podem sempre surpreender, mas a França joga tanto, não é? Aquele ataque de França, lá em casa, o Vera, Deus, lá em casa, o Fer já está a roer as unhas esta hora.
2: A televisão,
1: né?
2: Já está reservada.
1: Já
2: está lá com um papelinho a dizer, reservada.
1: Reservado, direito de admissão. 8 horas, 2 minutos. Paulo Miranda, bom dia. Menos trânsito em julho, mas mesmo assim, alguma coisa sempre a assinalar, não é?
6: É verdade, e temos agora a informação de um acidente ao quilómetro 1 na Estrada Nacional 6-3, é na zona da Galpa, em Caxias, e naturalmente o trânsito está aí agora um pouco mais condicionado. Há também filas para a ponte 25 de Abril, a partir da zona do Feijó. Agora no final da Avenida da Ponte, há pouco estava também uma viatura avariada, ainda antes da saída para Alcântara, e por isso há abrandamentos ao longo do tabuleiro. Há ainda fila na A5 para o viaduto Duarte Pacheco, também no IC19 a partir de Alfragide para Pinamanique, no eixo norte-sul a partir do Lumiar, segunda circular na zona do Prior Velho para a Encarnação, e na A1 entre São João da Talha e o viaduto do Trancão. Na zona do Grande Porto, a A28 tem fila a partir da Ponte Lessa, a A3 desde a zona de Águas Santas para a Circunvalação e o Hospital São João, a VCI entre Bom Joia e a passagem pelo nó da A3, e na A1 abrandamentos a seguir a Canidelo em direção à Ponta Rábida até à Boa Vista, na via de cintura interna.
1: Continua o tempo de verão, mas mesmo assim menos quente do que, por exemplo, na semana passada.
2: Olá, bom dia, boa terça-feira, 14 de julho. Atenção que para a semana as temperaturas voltam a aquecer. Hoje sol, máximas a subir no norte e centro e pode chuviscar no interior norte e centro, em especial durante a tarde. Vamos saber das máximas.
7: E as máximas para hoje vão até aos 33 e arranquemos nos 22. Viana do Castelo 22, Porto máxima de 23, Aveiro 24, Leiria, Ponta Delgada e o Funchal nos 25 graus, Faro 27, Braga, Viseu, Guarda, Coimbra e Setúbal 28, Lisboa 29, Vila Real também, Porto Alegre 30, Évora Beja e também Bragança 31, Santarém 32 e Castelo Branco, lá está 33, temperatura mais alta nesta terça-feira.
1: Para quem se pergunta, e pergunta-se muita gente todas as manhãs, mas eu quero jogar o da Zero, como é que... É agora.
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1: E já a seguir o Bruno Mars.
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12: Hoje temos connosco um homem a quem todos os dias acontece algo no corpo. Ou cresce algo novo, ou fica sem alguma coisa.
13: Impressionante.
12: Por exemplo, explique-me esse terceiro olho na testa.
13: Olha, este terceiro olho foi anteontem.
14: Ah.
13: Foi anteontem.
14: Ainda se nota.
13: Eu estava a comer dobrada, mais a minha esposa e a minha filha estava sentada connosco e disse assim: oh pai, pai tem um olho na testa.
14: Ai, Jesus.
13: Amanhã, por exemplo, dá-me a impressão que vou ficar com uma perna a mais. Eu estou com uma grande comichão no traseiro.
14: Ai, Jesus.
13: E eu, para estar com uma grande comichão no traseiro, alguma coisa me vai nascer.
12: Acha que vai nascer uma perna no traseiro?
13: Eu espero que seja uma perna, Vasco. Porque se é outra coisa, eu tenho a vida arruinada.
12: O que é que faz na vida?
13: Trabalho numa metalúrgica.
14: Ai,
12: não deve ser fácil.
13: Não é fácil. Ontem, à hora do almoço, na metalúrgica, olhei para um colega meu. Estava ele a rir. Ria que não parava. E eu digo assim: oh, Afonso, estás-te a rir do quê? Oh, pá, tu não vais acreditar. E eu: o que é que foi? Então tu tens o nariz no pescoço.

0: Bruno Mars e Risk It All na Rádio Comercial, 8h11.
1: Há uma questão com esta música que eu tenho.
0: Que é o quê?
1: Que é uma frase do Bruno Mars, que é "There's nothing I could do", e depois leva-me sempre à música do Phil Collins, "Groovy Kind of Love". "There's nothing I can do, na na groovy kind of love". Pá, acontece-me sempre isto. Eu sei que a canção não tem nada a ver, mas aquela frase do Bruno Mars leva-me sempre para o Phil Collins.
0: "Groovy Kind of Love", o que tu te foste lembrar. Não estivesse na hora de 10 a 0 e à caça dessa música.
1: Vamos a seguir.
0: No entanto, Damião Andrés.
1: Damião?
0: Damião.
2: Já está à espera.
3: 10 a 0.
0: Ó, oh, Damião, bom dia.
3: 10.
0: Bom dia. Então, é isto?
2: Está doido, está doido.
0: Separar.
1: Dose dupla.
0: Ó, oh, Damião, é Damião Andrés ou André?
4: Andrés.
0: Andrés.
2: Que luxo.
1: Andrés.
0: Que é bien. Que é bien. Mas tem origem que é espanhola?
4: Não, os meus avós tenho origens, ou seja, a minha mãe nasceu em Portugal, mas os meus avós são espanhóis, da Galiza.
0: Da Galiza,
2: muito bem.
0: Muito bem. E o Damião é de Famalicão?
4: É assim, eu sou natural de uma aldeia perto de Hermamar, sou de Lisboa do Douro, mas moro em Famalicão.
0: Muito bem, Famalicão. Nós falámos aqui de microfone fechado de Famalicão, porque Carlos Carvalhal vai para o Famalicão.
1: É verdade.
2: Uhum.
0: E nós estamos aqui a especular sobre os termos do contrato, porque o Carvalhal disse que assinou sem ver os termos do contrato.
1: Sim.
0: E tu tinhas uma ideia, Vasco?
1: Eu tinha, que era basicamente agora dizermos nós a Carvalhal como é que ele vai ser pago.
0: E como é que, qual é a tua ideia?
1: Fumeiro.
0: Carlos, Mister, se nos está a ouvir,
1: vai ser tudo pago em livres.
0: É fumeiro e um papo seco. Tá bom?
2: E umas minis.
0: Fica assim. Um abraço para o Mister Carlos Carvalhal, que faz o favor de ser nosso ouvinte. Damião, o que é que faz na vida?
4: Eu sou responsável pela produção, planeamento e estoques de uma empresa.
0: Qual é a empresa?
4: Global Product Solutions.
0: E a Solutions de quê? É uma empresa de quê?
4: Textil.
0: Textil.
2: O Andrés tem Solutions.
0: Tem Solutions.
1: O Andrés, já tratamos o já nosso amigo pelo
0: apelido. O Andrés. E
4: não
0: planeamento.
4: Não sei se vou ter solução para ganhar isto, mas pronto.
0: Não vai. É muito guloso,
4: mas,
0: ou não?
4: Mas eu não estou a jogar sozinho. Estou a jogar com a Vera Lúcia Fernandes.
0: Com a Vera Lúcia Fernandes. Olha, ele quer ajuda. Está bem, está.
1: Juro que pensei que estava uma Vera Lúcia Fernandes.
0: Eu também achei que estava.
2: Eu achava que estava uma Vera Lúcia. Até dizer Fernandes, percebi depois que era
0: contigo, ou Vera Lúcia. Damião. Mas, portanto, o Damião está sozinho. Onde é que está a jogar? Está dentro do carro?
4: É assim, neste momento eu estou numa paragem de serviço, na autoestrada, na A3.
0: Ai, que maravilha. Qual é o seu carro? Porque se passar alguém para percebermos onde é que está.
4: É um Nissan Qashqai cinzento.
0: Muito bem. Portanto, o pobre Damião, num Nissan Qashqai cinzento, na A3, numa área de serviço.
2: Completamente abandonado.
0: Sozinho e abandonado.
1: Estás a ver?
2: E se calhar com fome.
4: Acabou de olhar um senhor para mim.
0: Ora, já não está sozinho.
4: Está aqui estacionado ao meu lado.
1: Oh, Damião, diga-lhe olá. Diga-lhe adeus.
0: Qual é a cor do carro que está aí ao seu lado?
4: É um Renault Megane preto.
0: Um Renault, o ouvinte que está no Renault Megane preto, que sai do carro e vai ajudar o Damião.
2: Junto-se ao Andrés.
1: É hoje. Desconhecidos a jogarem em conjunto.
2: Vamos embora.
1: Vamos a isso.
0: E queremos. Estava a perguntar-lhe, Damião, é goloso ou não? Gosta de doces?
4: Sim, bastante.
0: Então okay. Pronto.
1: Temos aqui 10 itens de pastelaria.
0: 10 bolos,
1: sim,
0: não é?
1: Que têm recheio.
0: Queremos 10 bolos.
1: Há creminho.
0: 10 bolos que têm recheio.
1: Há creminho lá dentro.
0: 10 bolos com creme. Okay.
2: Tá. Somos tão gordinhos. Vamos lá.
0: Então vamos
1: assim,
0: lá.
1: Damião, digamos já um bolo antes de começar o tempo. Um bolo que imediatamente com recheio vem à cabeça.
4: Bola de Berlim.
0: Então, o primeiro da lista.
2: É assim que começa a lista.
1: Arrisca já a bola, que afinal são 9, não são 10.
0: Damião, vamos fazer, estabelecer aqui um compromisso que não está à espera, que é todos os bolos que disser, depois sai do carro, vai à área de serviço e avia todos.
2: Com o seu amigo, que está aí a olhar para
0: o seu amigo, o amigo do Renault Megane. Pá,
2: queremos saber o nome depois
4: não
2: desse
4: posso,
2: amigo.
4: Porque depois vou lá para o trabalho.
0: Não interessa, é o que é jogar.
1: Leva
0: é
1: esse
0: jogar.
1: Amigo também para o seu trabalho.
0: Sim, leva os dois. 5 bolos cada um.
1: Não
2: arrumar.
1: Trabalha com Solutions? Aí está a Solution.
0: Então vamos embora. Damião, na área de serviço da A3, sozinho, dentro do seu Qashqai, mas com um amigo aí do Megane ao lado e mais quem quiser aparecer.
2: Amigo!
0: Vamos embora. Vamos jogar isto. 10 bolos com recheio. 1 minuto a partir de agora.
4: Então, bola de Berlim,
1: sim.
4: Nata. Napoleão.
1: Não há Napoleão.
4: Delícia de chocolate, eclair.
1: Olha, vamos acertar a torta de chocolate.
2: Sim, acertamos sim,
1: a torta
2: sim, de chocolate. Tem chocolate.
1: Eclair não há.
2: Não é o fígado, é o.
4: Não é o fígado?
1: É um bolo que tem nome de órgão.
0: São três letras. É um R, um I e um M.
2: É pá, o Pedro.
4: Não percebi. Não.
1: Diga rim.
2: Pronto, já disse.
1: Está feito.
0: É, não é em todo o país que se chama assim.
2: Não é almofada, tem outro nome.
4: Traseiro.
1: Muito bem. Vai a Aveiro, o que é que tem que comer?
4: Ovos maus.
1: Ok. Isso. Compra duas resmas de 500 folhas. Quantas são?
4: 1000 folhas.
1: Está certo.
0: Epá, como é que é possível?
2: Para limpar a boca. É para limpar a boca depois de comer o bolo.
4: A guardanapo.
1: Sim. O Marquês de Pombal é atrás destes bolos.
0: Epá, não é possível que isto esteja a acontecer.
2: Faltam dois. Vamos.
0: Já só faltam dois?
2: Sim.
1: Então.
0: Era os jesuítas, que é aquele do Marquês Pombal.
2: Sim.
0: E o que é que faltou mais?
1: O palmier recheado.
0: O palmier recheado. Epá.
4: Já acabou.
2: É muito rápido.
1: Já acabou e faltaram duas chances.
4: Não me ajudou,
0: o senhor do Megan não ajudou.
1: Fogo.
0: Como é que é possível?
4: Está-se a rir.
2: Queremos um nome. Pergunte-lhe.
0: O senhor do Megan, que pelo menos vá à área de serviço e traga uma bola de Berlim ou um nato ou uma nata.
2: Diga o nome.
0: Qualquer coisa. Ficou aí só a ver a desgraça. Oh, Damião, o planeamento estava mais ou menos bem feito.
4: Acho que o Pedro ajudou mais que a Vera, mas pronto.
2: E agora fiquei magoada.
1: Vera Lúcia.
0: Vera Lúcia, falhaste
1: então
0: aí.
1: Não foste a amiga que Damião queria.
2: Eu ajudei no rim, eu ajudei no guardanapo, eu ajudei no travesseiro.
0: Estou aqui a dizer que Eclair e rim é o mesmo bolo.
1: Não é, não.
0: Não é?
1: Não é.
2: Não
1: é.
2: Também
1: é
2: acho que não.
1: O Eclair é comprido e o rim é tipo ferradura.
2: E o rim tem aqui, cobertura.
4: Aqui eu não conheço esse bolo, o rim.
1: O rim. É. Como é que eu ia dizer?
2: Não,
0: parece um rim.
1: O rim tem forma de ferradura de cavalo.
0: Sim.
1: É massa folhada, acho. Okay. Não, é massa de profiterol. É massa chou. É massa chou. Que por cima tem um topping de chocolate e por dentro tem creme pasteleiro.
0: E é mau, queres ver?
2: É nata, é melhor.
4: O Vasco percebe tudo.
0: Tudo.
1: Meu amigo, eu o Joker, são 10 anos a fazer Joker.
0: Sim.
2: Ainda nisto há muito tempo.
0: Damião, agora há só uma questão: que é, nós na logística, produção e planeamento do 10 a 0, programámos para hoje que quem perdesse, perdia o quê?
3: Acabou de perder feriado à sexta-feira em todo o próximo ano.
0: Já viu, Damião?
1: Era dizer na Global Product Solutions.
4: Ainda por cima é o dia que eu tenho mais trabalho, é sexta-feira.
1: Deixava ter. Não vai continuar a ter porque não disse nem jesuítas nem palmeira recheada.
2: Não conta ninguém. Se não contar, nós também não.
4: Ainda por cima, jesuítas é daqui da zona, São Tirso.
0: Já vi. Chegava à empresa. Como é que é a empresa, Vasco?
1: É o Global Product Solutions.
4: Solutions in the night.
0: Chegava lá e dizia: malta, ganhei o 10 a 0, portanto a partir de agora, sexta-feira, não conta comigo. E afinal, agora. Pronto, vai ficar assim. Damião, um grande abraço para si e também para o seu amigo aí do Megan que não o ajudou.
4: E agora. Obrigado. Bera, boa sorte para logo.
0: Olha isto.
2: Obrigada.
0: Oh, Damião, agora só para
4: Se perder, vai ser mal para si.
2: Não, eu estou na boa. Eu sou neutra.
0: Agora, Damião, vai à área de serviço e afoga as mágoas aí numa bola de Berlim. Está bem?
4: Está bem.
2: E
4: combinado.
2: Pergunto o nome a esse senhor.
0: Sim, pergunto o nome.
2: Já foi embora.
4: Ele chegou agora à esposa, que veio dali da bomba de serviço, mas.
0: E já trouxe bolos para todos ou não? Vão fazer uma grande festa? E agora
4: não.
0: Agora
4: mas está com ar congelado.
0: Já foi buscar bolos.
1: O Damião parece aquele filme do Hitchcock, do James Stewart, está à janela indiscreta. Olha ela para fora e vê tudo. Chegou a esposa.
0: Ele está a ver tudo.
1: E agora chegou com bolos, ele está com um ar triste.
0: O André está a ver tudo. Damião, um abraço.
1: Abraço, Damião.
2: Beijo, beijo.
4: Um abraço.
1: Tudo bem.
4: Obrigado.
0: Está feita a edição de hoje do 10 a 0.
5: 10! 10 a 0.
0: Pois é, porque os bolos têm nomes diferentes consoante a zona do país.
2: Eu ia dizer,
0: não?
2: A zona do corpo. Por causa do rim.
1: Exato. Não, mas um éclair e um rim são coisas diferentes.
0: Sim, e mesmo o mil folhas também tem nomes diferentes. Estão aqui a dizer que o mil folhas é Napoleão, mas estão aqui a pôr uma fotografia e não é bem a mesma coisa. Napoleão, pela fotografia, não é bem a mesma coisa que mil folhas. Porque é um bolo que eu nunca peço mil folhas.
2: Tu nem comes bolos.
0: Não. É verdade.
2: Tu nem comes.
1: Pedro,
0: que caia aqui um raio.
1: Napoleão é um bolo à parte.
0: Tá certo. I'm very sure que está certo. I'm very sure. 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
0: 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Dá-me jeito, não estava a contar, mas mais um jingle.
2: Tudo em comes bolos.
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28: Eu não sei se vocês sabem, mas hoje em dia o último mês do ano é dezembro. Ora, antigamente também era.
29: Não posso.
28: Sim, calma, mas esta não é a parte interessante. É que o primeiro mês do ano era março, calculem. Só havia 10 meses.
29: Então porquê que hoje temos 12 meses, Ricardo? Saci esta curiosidade, pois todo eu sou fogo.
28: Imagino, Vera. Imagino.
29: Todo eu sou fogo.

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3: Pouco antes do segundo viaduto do Feijó, acesso ao Nó de Almada agora mais preenchidos, principalmente o IC20, na A5 ao lentidão na zona do Estádio Nacional e Nó da Crel em direção a Lisboa e mais à frente de Monsanto para as Amoreiras, o IC19 com intensidade terceira reta dos comandos e fila a partir de Alfragide para Pinamanique, segunda circular em ambos os sentidos para o Campo Grande com sinais amarelos, tal como o eixo norte-sul a partir de Telheiras e a calçada de Carris em direção à Avenida Padre Cruz e ao eixo norte-sul. Na zona do Grande Porto, a VCI tem fila a partir de Bonjoia até à passagem pelo Nó da A3, A3 com paragens a partir do acesso da A4 para o Hospital São João, há fila também para entrar na via de cintura interna, A28 via norte e A1 a partir da zona de Canidelo para a Ponta Rábida com trânsito sujeito a demora.
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5: Para a semana parece que volta o calorão. Para já, o que é que temos aqui? Temos uma terça-feira com sol, com máxima já a subir no norte e centro e pode chuviscar no interior norte e centro, em especial durante a tarde. Hoje travamos nos 33, vamos até lá.
6: Vamos até aos 33 e arrancamos em Viana do Castelo nos 22. Começamos aqui então o gráfico das máximas: 22 em Viana do Castelo, 23 no Porto, 24 em Aveiro, 25 no Funchal, Ponta Delgada e Leiria, Faro 27, Braga, Viseu, Guarda, Coimbra e Setúbal 28, Vila Real e Setúbal 29, Porto Alegre 30, Bragança, Évora e Beja 31, Santarém 32 e Castelo Branco 33. E uma coisa agora que eu não fazia ideia é a diferença regional dos nomes dos bolos. Em Lisboa é o Mil Folhas, o Mil Folhas no Porto não tem nada a ver com o que é o nosso Mil Folhas.
4: Não, é o Napoleão, né?
6: É
4: o Napoleão, mas não tem mesmo nada a ver. Podia ser até parecido em termos de consistência ou até de, sei lá, a textura e tudo, não tem nada a ver, é completamente diferente. O melhor era vir os dois.
6: Sim.
4: E nós fazemos aqui
5: a prova.
4: A descobrir as diferenças. Era o melhor. 8h31, bom dia. 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E agora as notícias com a Sandra Braga Fernandes. Sandra, bom dia.
7: Bom dia. Os imigrantes vão passar a ter acesso automático ao número de identificação da Segurança Social. Desta forma, deixa de ser preciso deslocarem-se a um balcão da Agência para a Integração, Migrações e Asilo. A medida, segundo avança hoje o Jornal Público, entra em vigor no final deste mês. Faz parte do programa de transformação digital que começou no ano passado. Há 8 concelhos de 3 distritos em perigo máximo de incêndio rural. Concelhos de Bragança, Guarda e Castelo Branco. O Instituto Português do Mar e da Atmosfera também colocou hoje mais de 60 concelhos de 9 distritos em perigo muito elevado de incêndio. Os professores têm até ao final do dia de hoje para terminar a correção dos exames do ensino secundário. As pautas com as notas deverão ser afixadas na sexta-feira.
4: O essencial da informação volta à comercial às 9.
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3: Há uma série de casais que no fim de cada jornada de trabalho não perguntam como foi o teu dia, querido, mas sim quantos passos deste.
4: Portanto, as relações de hoje dão muita importância a andar a pé, é isso?
3: Sim, são pessoas que assumiram literalmente a frase eu e o Jorge começámos a andar, não é? Aliás, é assim que todos os casais se conhecem hoje, não é? No primeiro date não vão para a cama, vão para a caminhada. Amor é fogo, cardio sem ser.
5: Peraí. Isto merece aplauso.
4: Amor não sei se... é fogo, cardio sem se ver.
6: Lindo.

0: Amor Sem Pressa, do David Fonseca. Música nova. Eventualmente pode estar a ouvir esta música na Rádio Comercial, ouvindo em headphones, em auscultadores. Com fio, porque ao que parece os fones com fio estão de volta.
1: É verdade, mas há algum tempo.
0: Sim, a nova geração está a largar os fones com Bluetooth e a usar outra vez fones com fio.
1: Para não perder.
0: Agora no Mundial de Futebol vê-se outra vez uma imagem que era uma imagem antiga, que são os jogadores a chegar ao estádio e estão a ouvir música nos fones com fio. Eu confesso que já não tenho fones com fio, mesmo quando vou correr. Vou sempre com fones de Bluetooth.
1: Também eu.
0: Mas agora há o regresso dos fones com
1: mas
0: fio.
1: Não estás sempre a perder um?
0: Não, por acaso não.
1: Mas eu
0: e olha que perco tudo.
1: Coloco-os assim de qualquer maneira e de vez em quando há um que cai e não sei o quê. E eu acho que os de fio também devem ser mais baratos.
0: Não. Pois são mais baratos.
1: Isso também contribui muito para esta tendência, não é?
0: Mas é engraçado este regresso de algumas coisas mais analógicas, uhum. Numa altura em que é tudo digital. De repente, sei lá, o regresso do vinil também. Houve uma altura em que se pensou: pronto, o vinil acabou, nunca mais vai haver discos de vinil. Mas não, voltou.
2: Há tudo voltar.
0: E portanto é engraçado este regresso a algumas coisas mais analógicas.
1: Este regresso para algumas pessoas é a novidade.
0: Sim, para
1: é?
0: Algumas pessoas é. No outro dia tivemos aqui o Miguel Araújo. Eu fiquei espantado quando ele disse: não, eu nunca pus a tocar um disco de vinil. Fiquei
2: pensando:
0: como assim? Nunca puseste a agulha? Não me arrisco. Acho muito difícil. Como assim, um músico daqueles? Agora o Script com The Man Who Can't Be Moved, a ouvir com fones ou sem fones, é como quiser.
1: Bom dia.
2: Alô, bom dia.

0: script do Homem que Mordeu o Cão já deve estar pronto. Temos Nuno Marco daqui a pouco.
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4: 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É aqui, bom dia, esta é a Rádio Comercial e a Vera tem coisas
5: Pedro,
4: a dizer.
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4: Os Maroon 5, antes do Nuno Marco, que chega já a seguir.

0: You Will Be Loved, dos Maroon 5 na Rádio Comercial, a 8 minutos das 9, mais do que hora para O Homem que Mordeu o Cão, uma oferta Seat Leon híbrido plug-in e também uma oferta FNAC.
1: Bom,

0: estão? Encontram-se bem?
1: Está tudo. Quantidade de gente que ontem me falou do arroz de cabidela. Meu Deus.
0: E também a mim. Meu história Deus. Épica.
2: É, pá,
0: história
2: foi ótimo.
0: Épica.
1: Um clássico instantâneo.
0: Tão cheirosa, não é? Também sentimos o cheiro de tudo o que estava a acontecer, a temperatura.
1: Isto veda é bem.
0: Sensorial.
1: Isto veda bem.
2: Pois foi.
0: Há imensas frases inesquecíveis nessa história.
1: Tão bom.
0: Bom, título do episódio de hoje: Mestres de culinária não desejam com receita. E vou começar então com uma questão legítima. Pá, eu acho que é bom manter uma boa relação com estranhos e conversas afáveis com toda a gente. Mas o Cuco. O Cuco desta vez, mesmo no início da edição.
3: Toma lá.
1: Foi excelentíssimo.
0: Pois foi, pois foi. Lá vai ele agora apitar 30 vezes. Bom, e quando nós não queremos conversas, nós temos esse direito, e por isso é que nas apps dos serviços TVDE há aquela opção de fazermos a viagem em silêncio, não é? Dá para escolher.
2: Uhum.
0: É uma coisa que pode ser escolhida, sim, sim, para que o condutor perceba que é para que não queremos conversa, e queremos só descansar e queremos silêncio.
1: Exato.
0: O que nos leva ao desabafo deste senhor, que este senhor deixou no Reddit. Ele não quer conversas. Não quer. E há demasiados sítios onde tende a haver conversas. E então, ele escreve o seguinte: admito que fiz isto, sinto que não estou errado ao fazê-lo, ainda o faço. Uma vez, quando estava muito cansado, no terceiro ou quarto mês de termos um bebé recém-nascido em casa, vou a uma barbearia local nova onde eu nunca tinha ido. Cá está, o barbeiro é um daqueles tipos de profissional que faz da conversa, epá, uns 50% da sua profissão, não é?
2: Uhum.
0: E há quem goste disso, e está tudo bem, mas não este senhor. Ele diz: fui a uma barbearia local nova onde nunca tinha ido e entreguei ao barbeiro um papel. O papel dizia: sou surdo-mudo. E ele esclarece: não sou nenhuma dessas coisas. Eu só queria 20 minutos sem falar, sem pensar. Só silêncio enquanto me cortam o cabelo.
1: Então porquê é que não escreveu isto no papel?
2: Pois. Podia ter dito: olha, vou aproveitar para descansar, olha, um bocadinho.
1: Precisava descansar um bocadinho.
2: É que isso dá inferno.
0: Ele diz, depois dá, claramente dá inferno. Ele diz: ainda volto lá de vez em quando e ele continua a achar que sou surdo-mudo. Não me sinto.
3: Não foi uma só vez?
0: Não, não, não.
3: Como se fosse um estabelecimento normal.
0: Ele diz, ele adora a maneira como ele acaba isto. Ele diz: não me sinto nem envergonhado, mas também não me sinto orgulhoso.
1: Pois.
0: Pois. E ele pergunta ao mundo lá no Reddit se é uma besta por fazer isto. É.
1: Acho que é.
3: É um bocadinho.
0: E ontem, estava a falar com a Teresa sobre esta história e eu estava-lhe a dizer exatamente isso que estava a dizer, para dizer: pá, então, mas o homem não podia simplesmente dizer ao barbeiro: pá, ouça, eu sou pai de um recém-nascido, eu não tenho descanso, eu não consigo articular quaisquer palavras, eu só quero descansar. E o que ela me disse faz algum sentido. Ela dizia que se ele dissesse isso, o barbeiro ia responder: ui, meu amigo, nem me diga nada, homem. O meu mais velho era a mesma coisa, chorava à noite toda, imensas cólicas. Por acaso, mais novo é diferente, porque as crianças nunca são iguais, não é? Geralmente, depois de um complicado, vem um calminho. Se bem que um amigo meu teve dois super calminhos, com uns anjos. E já está o calo entornado e o homem já não tem sossego no barbeiro.
1: Ah, tu achas que isso despoletava uma conversa que não acabava mais?
0: Epá, é possível que sim.
2: Mas eu acho que eles também têm alguma sensibilidade para perceber se as pessoas querem falar ou não.
1: Eu acho que não. Exato, eu concordo com a Vera. Se dissesse a alguém: olha, eu preferia não. Acho que eles respeitam isso perfeitamente.
2: Sim.
1: Acho eu, por acaso.
2: E percebem que a pessoa deixa de responder, fica ali mais mole.
0: Depende de pessoa para pessoa. Pá. Eu acho que há muita gente que quer conversar muito.
1: É, por acaso, é uma coisa que eu não gosto de cortar o cabelo.
3: Ah,
1: não gosto de estar ali sentado há muito tempo.
3: Eu gosto porque as cadeiras agora têm maçã.
2: Ai, que bom,
0: epá,
2: que
0: sim,
2: bom.
0: Sim.
2: Eu começo a falar muito, só que depois, como me estão a mexer no cabelo, começo.
1: As pessoas são muito simpáticas, mas não é uma coisa que eu
0: acontece-me
1: gosto.
0: Exatamente o mesmo que a Vera. Eu começo a malar o soro, já me aconteceu. Eu até acho que já contei isto, mas houve um dia em que eu estava aqui numa cabeleireira que havia aqui na parede. E, epá, eu estava cansado e estava com sono e ela estava a cortar-me o cabelo e o que aconteceu foi que eu adormeci e comecei a sonhar. E comecei a falar alto e acordei comigo a dizer coisas. E eu nunca mais me esqueço da coisa com que eu acordei a dizer à senhora que me estava a cortar o cabelo e que não... Eu acho que ela não percebeu que eu estava a dormir. E, portanto, isso abriu um novo tema de conversa. Mas o que eu lhe disse, o que eu acordei a dizer-lhe foi: bom, ainda estamos para ver se de facto o homem foi mesmo à lua.
1: Ah, isso é incrível.
0: Epá, eu não sei o que aconteceu, porque eu não sou negacionista. Eu sei que os homens foram à lua mesmo. Epá, mas de repente, no sono, eu transformei-me num negacionista da ida à lua.
1: É, pá, isso é
0: e
1: tão.
0: E a senhora ficou. Percebi que a senhora estava meio perplexa e ficou tipo: ah,
1: quê?
0: Pois.
1: Tem que ver isso.
0: Mas, portanto, epá. Eu durmo em qualquer lado. Eu neste momento eu durmo em qualquer lado. E agora, tenho uma situação muito peculiar e curiosa sobre culinária. O jovem que deixou esta história no Reddit não sabe bem como reagir a isto que aconteceu. Passo a expor o caso. Ele é uma pessoa que sempre cozinhou mal. Ou seja, ele faz os básicos, não é? Para cozinhar, para se amanhar na cozinha, mas reconhece os seus problemas na cozinha. E ele diz: eu sou o tipo de pessoa que precisa de ter uma receita aberta no telemóvel só para fazer uma tosta mista. E mesmo com instruções, ele admite que o normal é ficar tudo meio triste e desenchabido e deslavado.
3: Até por uma tosta mista?
0: Até por uma tosta mista. Pá, ele não consegue.
2: Coitadinho.
3: Duas fatias de pão, queijo, fiambre e pôr na tostadeira.
1: Sim, não tenho anteciência, não é?
0: Quer dizer... De repente está-me a vir à cabeça a minha famosa receita de sandes de atum.
3: Sandes de atum.
2: Sim, ai, a música.
0: Isso lembra-me os tempos da pandemia.
2: Sim, sim, completamente.
1: Abre-se
3: o pão.
1: E o resto? Acho que isso abre-se já o não pão. Aqui.
0: Epá, como é que
2: e come-se?
0: É isso?
2: Eu sei... letra. É. Não sei o que é, come-se.
0: Tinha uma coreografia associada.
3: Não abre-se o pão. Abre-se. Não. Bota-se no pão e come-se. Era abre-se come-se. A lata? Não.
0: Abre-se a lata.
2: Eram talvez. Três frases.
0: Talvez os nossos ouvintes vão se lembrar mais de
2: uma. Abre-se o pão.
0: Vão.
1: Já não temos
2: coloca-se
1: isso.
2: Coloca-se o atum e come-se.
0: Portanto. Ele admitia, pá, fica tudo muito triste, tudo muito desenchabido e pronto, dá para se alimentar, não é? Mas é triste. Até há uns meses ele começou a notar que a coisa estava diferente. Há uns meses, diz ele, comecei a notar que a minha comida estava de facto a ficar bastante boa. Pá, parabéns por isto. A massa com mais sabor, diz ele, os hambúrgueres já não ficavam secos e até as batatas fritas congeladas parecia que sabiam melhor. De alguma forma. E eu pensei, bolas, e não é que finalmente estou a apanhar o jeito à cozinha. E ele ficou feliz.
1: Portanto, ele pensou.
0: Humildemente.
1: Não, ele pensou, estou a ler melhor.
0: Se calhar está a ler melhor, mas eu não sabia
2: pode
0: ler.
2: Pode ser por aí, sim.
0: Sim. Humildemente, epá, ele admite que não notava que estivesse a fazer nada de diferente. Mas a verdade é que a comida estava a ficar deliciosa. Mas pronto, é sabido que a prática leva à perfeição, não é? O que ele não estava à espera é que, de um momento para o outro, a sua comida ficasse realmente deliciosa e ele ficou super feliz e, finalmente, tinha orgulho em mostrar aos amigos os seus dotes. E isso subiu-lhe bastante a autoestima, até porque ele tinha um tremendo complexo de inferioridade em relação, por exemplo, ao Mi com quem partilhava a casa e cujos dotes culinários ele invejava e agora podia, sem receios, dar a provar as suas próprias iguarias ao amigo. Estava feliz. Isto era um homem feliz.
1: Okay.
0: Ontem, diz ele, deixei o jantar ao lume enquanto fui fazer outra coisa. Quando entro na cozinha, deparo-me com o meu amigo a polvilhar colorau na minha panela. No meu jantar. Como se isso fosse a coisa mais normal do mundo. Eu olho para ele, ele olha para mim, ele olha para a panela e acaba por dizer: pois, isto é embaraçoso, não é? Enquanto eu permaneço perplexo, ele ri-se nervosamente durante uns 30 segundos. Epá, eu gostava de me rir durante 30 segundos só para perceber bem qual é que é o nível de desconforto. Exato. Conseguem contar aí 30 segundos?
1: 30 segundos
3: é isso. Espera aí, a partir de agora.

0: Tá bom.
1: É muito, pá.
2: É muito tempo.
3: É muito tempo.
1: É muito, pá.
3: É muito tempo. 30 segundos é bastante tempo. E então chega a revelação bombástica do amigo. O amigo diz-lhe: ok, eu estou a fazer isto há meses. Sempre que tu te afastas para ir buscar uma bebida, ou vais atender a porta, ou vais atender uma chamada, ou vais à casa de banho, eu, nas tuas costas, acrescento tudo o que falta na tua comida, porque eu não aguento ver-te a cozinhar. E aqui parece que o amigo, então, para quem cozinhar é um ato sagrado e não uma coisa para fazer às três pancadas, começa a exaltar-se. Ele tentou manter a calma o mais que pôde nesta sua revelação, mas a da altura disse: e sabes quando é que isto começou? Sabes quando é que eu percebi que tinha de ser feito algo? Foi no dia do chili. Quando eu te vejo a fazer chili e me apercebo que não puseste sal nenhum. Quando saíste da cozinha eu provei o chili e claramente não era um caso de: ah, isto podia levar um bocadinho mais de sal. Não, não, tu esqueceste completamente que o sal existe. E eu esperava que tu notasses a diferença e começasses a temperar as coisas como deve ser sozinho. E em vez disso, continuavas a fazer tudo mal e eu nas tuas costas a resolver os problemas todos da tua culinária desenchabida. E tu a andares aí pelo mundo a dizeres-me a mim e aos teus amigos e à tua família: bom, parece que finalmente agora sou um cozinheiro como deve ser. Não és? Nunca foste.
2: Esse homem é o diabo.
0: Que crueldade. Também tem a ver com a forma como o Marco fez esta voz.
1: Sim, porque é
0: muito tendencioso nesta voz.
1: Exato, pode não ter sido assim.
2: Fizeste ele a pior pessoa do mundo.
1: Pode não ter sido assim, não
2: é? Ele é horrível.
3: Mas adorei, eu só consegui imaginar isto com esta voz.
2: Sim.
3: Conta o rapaz que o amigo mostrou-lhe uma pasta de notas que tem no telemóvel chamada Crimes de Sabor. E chegou a este ponto. Onde ele juntava metodicamente observações sobre todas as coisas horríveis que o amigo fazia nas refeições. Ele deu-se a esse trabalho. Era uma espécie de um diário da tragédia culinária do amigo. Uma das notas dizia: frango salvo. Outra dizia: massa sem salvação possível. Outra dizia: cominhos a mais. Nem eu consegui salvar esta trampa. Pá,
2: mas podia ensiná-lo, não?
3: Conta ao rapaz.
1: Podia dizer: olha,
3: claro,
1: faz assim ou faz assado.
3: Era como outro senhor também podia dizer ao barbeiro: epá, eu quero descansar.
1: Não, e olha, sobre essa história, houve aqui muita gente a dizer: vocês não estão a ver o outro lado. Pode dizer, quem está a cortar o cabelo também pode preferir.
2: É verdade.
1: Não ter conversa
3: também
1: nenhuma. Não é?
3: Também é verdade.
1: Olha, deixa-me só recordar-te, avivar-te a memória, a tua e a nossa.
3: Sim.
1: Pega-se no pão.
3: Abre-se o pão.
1: Mete-se o atum.
2: Come-se.
3: É claro. Era isso mesmo.
1: Mandaram para aqui muitos ouvintes. Porque era uma coisa, para quem não sabe, isto era, nós cantávamos isto durante o confinamento, era o mix do atum.
3: Sim. Era.
1: Para imortalizar
0: era a receita da Santos de Atum do Marco.
3: Epá, os nossos ouvintes é que sabem. Os nossos ouvintes é que a levam direita.
1: Sim, sim.
3: Bom,
0: e a dada altura da canção, desculpa, Marco, a dada altura da canção ouvia-se: não se põe maionese.
1: Não se põe nada.
2: Temos que tinha aquela parte a meio.
3: É ótimo. Bom, mas o rapaz diz: o meu amigo disse-me ainda que todos os elogios que eu tinha recebido pela minha cozinha em noites de amigos a jantar lá em casa aconteceram em noites em que ele tinha intervindo secretamente. Hoje, diz ele, o meu amigo hoje não está em casa e por isso fiz o almoço sozinho pela primeira vez desde que descobri tudo isto e pensei: eu não preciso dele, eu consigo. Cozinhei, provei, fiquei a olhar para o prato durante um bom minuto e finalmente percebi porque é que ele tinha tomado as rédeas do assunto. Não sabia nada. Ficou claro para mim porque é que o meu amigo andava com alho em pó pela casa como quem anda com material de primeiros socorros. Incrível. E ele termina a dizer que não sabe bem como lidar com isto. Neste momento, diz ele, estou dividido entre ficar ofendido por ele nunca me ter contado ou então agradecido por aparentemente ele se importar o suficiente para me impedir de servir comida sem gosto a outras pessoas. De qualquer forma, já aceitei que a minha maior conquista culinária deste ano foi ter, sem querer, um colega de casa que se recusou a deixar-me passar vergonhas. Eu acho que há um lado bonito nisto, pá.
1: Sim, eu também acho.
3: O amigo era uma espécie...
1: que tu puseste na conversa é que deu tudo
3: foi.
1: Mais.
2: Claro,
3: porque
2: claro.
3: Eu sou uma besta.
2: Ele só precisa de aprender a temperar, pelos vistos, não é?
1: Sim.
3: É capaz de ser isso, é. Mas o amigo era uma espécie de anjo da guarda abnegado, não é?
1: Sim, ele estava só a tentar ajudar.
3: Zelando por ele. É isso.
1: Muito bem, pega-se no pão. Abre-se o pão. Mete-se o atum.
2: Combs.
1: Obrigado, Nuno. Até amanhã.
2: Beijinhos, até amanhã.
3: Fortíssimo.
0: Tchau, tchau, Nuno.
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0: Bom,

0: Um tudo nada atrasados para as notícias. 9 horas 7 minutos. Aqui está o essencial da informação com a Sandra Braga Fernandes. Sandra, bom dia.
1: Bom dia. No final deste mês, os imigrantes vão passar a ter acesso automático ao número de identificação da Segurança Social, avança o Jornal Público. Desta forma, deixa de ser preciso deslocarem-se a um balcão da Agência para a Integração, Migrações e Asilo. O movimento Vida Justa acusa a Câmara Municipal de Loures de negar a existência de construções precárias no bairro do Talude Militar. A Miguel Dores considera que é para não ter de realojar quem lá vive.
2: As pessoas estão à espera de decisões de tribunal sobre as suas casas, sendo que a Câmara nega perentoriamente a existência de um núcleo de habitação precária no Talude. Não há grandes desenvolvimentos no diálogo. A política continua mais ou menos a mesma, enfiar fiscais a toda a hora no terreno, mas não há um entendimento de que aquilo se trate de um núcleo de habitação precária.
1: As polémicas de demolições foram há cerca de um ano. Os professores têm até ao final do dia para terminarem a correção dos exames do ensino secundário. As pautas com as notas deverão ser afixadas na próxima sexta-feira. Espanha e França lutam hoje por uma vaga na final do Campeonato do Mundo de Futebol, tal como aconteceu no último europeu, Paulo Rico.
3: Há dois anos, na Alemanha, vitória de Espanha por 2-1 no jogo que valeu o check-in para a final do Euro. Duas seleções que estão habituadas a estar em grandes decisões. A Espanha é a atual campeã da Europa. Aliás, ganhou 3 dos últimos 5 euros, jogou 3 das últimas 4 finais da Liga das Nações e há 37 jogos que não perde de forma oficial. Do outro lado, França, eliminada por Espanha, de grandes competições nas últimas 2 vezes em que se encontraram, a meia-final do Euro e as meias-finais da Liga das Nações, mas também ganhou recentemente a Espanha. Os franceses que foram finalistas dos últimos 2 Mundiais, com um título conquistado em 2018.
1: O jogo começa às 8 da noite.
0: 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Onde para o trânsito a esta hora, Paulo Miranda, conta lá.
4: Para já, na ligação de Almada para Lisboa, na ponte 25 de Abril, ainda há abrandamentos a partir da zona do Feijó. Ao longo do tabuleiro há também algumas dificuldades, entretanto a avaria que tinha ocorrido no final do tabuleiro, no vidro de Alcântara, está já resolvida e, portanto, o trânsito já começa a circular um pouco melhor em direção ao centro de Lisboa. Há ainda filas na A5 entre a área de serviço de Oeiras e a passagem pelo nó da Crel, fila também no final da A5 em direção ao viaduto Duarte Pacheco, no IC19 entre o viaduto da Crel e a reta dos comandos e de Alfragide para Piramanico, o eixo norte-sul a partir da zona de Lumiar em direção a Sete Rios, fila também na Cril, na segunda circular nos dois sentidos para o Campo Grande. Já na cidade do Porto, o trânsito está um pouco mais acumulado na A28 e na Avenida AEP, tudo em fila compacta até Sidónio Paes e 5 de Outubro, a Via Panorâmica, Ponto Infante e a Marginal com sinais amarelos, tal como a VC e a partir da Ponto Freixo até à passagem pelo Noda A3.
1: Está feita a pergunta, o que é que eu lhe digo? Digo-lhe que para a semana as temperaturas voltam a subir bastante. Hoje já estão a subir, máximas a subir no norte e centro. Vamos ter um dia quente e pode também chuviscar no interior norte e centro, em especial durante a tarde. Máximas para hoje.
5: Terça-feira, 14 de julho, vamos até aos 33 graus em Castelo Branco, Santarém 32, Bragança, Évora e Beja 31, Porto Alegre 30, Lisboa 29, Vila Real também, Braga, Viseu, Guarda, Coimbra e Setúbal 28, Faro 27, Leiria, Ponte Delgada e Funchal nos 25, Aveiro 24, Porto 23 e Viana do Castelo 22 de máximo.
0: Já a seguir o Teddy Swims.
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0: A nossa Mariana Pinto encontrou essa música, que era da altura da pandemia, em que o Nuno explicava como é que fazia a sua sanduíche de atum, que não fazia, não tinha contemplações. Era muito simples, mas na sua simplicidade não fazia concessões.
1: Nada de inventar, não é?
0: Não, era isto.
2: Desde a escolha da carcaça até à maneira como despejo o conteúdo da lata no pão, tudo aquilo é feito com um preceito.

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0: penso que ficou claro.
1: Sim, a rádio foi uma bênção nesta altura.
0: Pois foi.
1: Para isto todos, é, mesmo é... para nós.
0: Sim, sim. Tempos da pandemia. 9:15. 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
2: 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Eu estaciono à porta do crédito agrícola Passos Ferreira, nós entramos e digo eu, olha, bom dia, isto é um assalto, com quem é que eu trato? E diz o funcionário, mas é um assalto de quê? E eu, é um assalto do crédito agrícola Passos Ferreira, para levar dinheiro e assim. E ele, então mas o crédito agrícola Passos Ferreira é do outro lado da estrada. Isto é a cervejaria Snack Bar de Tons de Café. E eu, olha, então são 3 rissóis, 2 minis e uma 7-Up. A gente come e sai a correr. E o funcionário da cervejaria Snack Bar de Tons de Café vem à porta e grita, eu sabia que não ia te pagar. Por isso eu saio a acelerar, com o Jorge e o Vitor atrás, vou por uma estrada sempre a subir. A acelerar, quando chego ao topo da montanha, eu perco o controle do veículo. E o carro sai da estrada a voar. De repente nada por baixo. E eu faço o que tenho a fazer. Eu viro-me para o Jorge e o Vitor e digo, senhores passageiros, estamos neste momento a 10 mil pés de altitude. O carro continua a cair, só que a queda é amortecida pela copa de umas árvores e a gente aterra na estrada para Amarante. E nisto, imensa gente roda do carro.
3: Era a polícia?
2: Não, era um indivíduo a dizer, eu não sei de onde é que você apareceu, mas você acaba de ganhar o Rally de Lourosa. E dá-me um cheque de 5 mil euros assinado pelo patrocinador da prova.
3: Que era quem?
2: O Crédito Agrícola de Passos Ferreira.

0: Teddy Swims na Rádio Comercial, 9 e 19. Temos aqui a lista de guilty pleasures mais estranhos que encontramos na internet. Pessoal que come comida do bebê, aquelas papinhas de fruta.
1: É porque às vezes os pais não têm tempo para cozinhar, então é o que está à mão.
0: Pessoal que come maionese com uma colher, sem mais nada. Vai ao frasco e...
2: Não.
0: Pessoal que... bebe o líquido do frasco dos pickles.
1: Ai, que nojo.
2: Não.
1: Ai, que nojo.
0: Não. É um não, não é?
1: Não.
0: Não. Pessoal que... Bom. Bebe Coca-Cola com leite.
1: Estou.
2: Isso é uma cena.
0: Ou que come sanduíche com queijo e amendoins. Não a manteiga de amendoim. Os frutos secos mesmo.
1: Mas isso não é muito grave, misturar Coca-Cola com leite.
0: Disto tudo, comer a comida de bebê parece a coisa,
2: mais normal.
0: Mais inofensiva de todas. E finalmente, pessoal que come biscoitos de cão. Epá.
1: Eu nunca provei, mas sei de muita gente que já provou.
0: A sério?
1: Vocês já provaram?
2: De cão? Nunca provei, mas daquilo engana.
0: Porque engana,
2: porque de vez em quando pode parecer uma daquelas bolachas novas, proteicas.
1: Sim.
0: Ah, e tu pensas, olha
2: o que é isto? Barritas.
0: Em princípio é chia, deixa ver. E portanto isto vai ser um mano a mana, no fundo. Porque a Mariana escolheu as músicas, eu vou ter que adivinhá-las. Mas vou pedir ajuda. Já conhece a Catarina Mourão? A Catarina faz parte da nossa equipa do Digital. Diz só bom dia às pessoas.
3: Bom dia.
0: Ora, aí está ela. Vais ter que me ajudar a adivinhar as músicas?
3: Olha, que eu não sou muito boa neste jogo. Eu sou
0: não és.
3: Bancada.
0: Estou a contar contigo. Já conhece a Catarina Mourão? Catarina, diz bom dia.
3: Outra vez.

0: Bem, a quantidade de ouvintes da comercial que veio aqui ao WhatsApp dizer que sim, senhor, já marchou muitas vezes. Muitas vezes, atenção, muitas vezes mesmo. Biscoito de cão.
1: A sério? Sabe a quê?
0: Diz que sabe a bolacha Maria, mas consegue ser mais doce. Agora,
1: eu achava que era mais salgado.
0: Agora pensem. Sim, senhor.
2: E se pensares bem, aquela comidinha de gato que vem numa lata, se servires aquilo num prato e disseres às pessoas: olha, é para ti.
1: Pões umas tostas.
2: Pões umas tostinhas.
0: Olha aqui umas tostinhas.
2: Há muita gente, a comer uíscas.
0: Sim, sim. E passas a fazer em caixas de areia.
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0: Rádio Comercial, bom dia, 9h28. Vamos conferir de novo o andamento do trânsito nesta manhã de terça-feira. Paulo Miranda, bom dia. O que é que se passa?
17: Olá, bom dia, Pedro. Agora com um acidente na via de cintura interna envolvendo duas viaturas na via central, junto à saída para a Boa Vista, já com trânsito acumulado a partir da zona de Paranhos. Mais atrás há fila também entre a Ponto Freixo e a passagem pelo Nó das Antas. Conta ainda com paragens na A28, com fila desde Lessa da Palmeira ao longo da Avenida AEP, também paragens até Sidónio Paes e 5 de outubro, onde o trânsito está também sujeito a demora. Conta ainda com fila na Via Norte, na A3, a partir do acesso da A4 e na A1 também ainda há paragens a partir da zona de Canidelo

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2: Que os resultados sejam publicados, não temos dúvidas. Agora que os resultados sejam publicados de forma correta e sem falhas, isso é que temos muitas dúvidas.
3: José Feliciano Costa, no último dia de correção dos exames. No final deste mês, os imigrantes vão passar a ter acesso automático ao número de identificação da Segurança Social, avança ao Jornal Público. Desta forma, deixa de ser preciso deslocarem-se a um balcão da AIMA. Hoje conhece o primeiro finalista do Mundial de Futebol. Espanha e França jogam às 8 da noite.
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11: 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Há aqui um ouvinte a propósito das coisas que a nossa produtora Mariana Pinto subitamente já gosta e é de assinalar, porque ela normalmente não gosta de nada. Mas há aqui um ouvinte que mandou uma mensagem para cá, para o nosso WhatsApp, o Rafael Ferreira.
12: Oh Mariana, qualquer dia estás a comer aí um cozidozão ao pequeno almoço.

0: também. Isto é um reel? Não, isto é um post, Malone.
1: Bravo.
0: Estamos a falar um bocado da paté para os gatos.
2: Sim.
0: Que podia confundir-se com tostas.
1: Quem?
0: Está aqui o André Barrocas a dizer: nas praxes.
2: Ai.
0: Comi comida de gato num bocado de pão e pensei: olha, afinal, estes gajos são amigos. Depois,
2: portanto,
0: é que vi que era, depois é que vi que era comida de gato e vieram os vómitos. Sabe, paté, se não soubermos o que é, até é bom. Pois é isso. E havia aqui um ouvinte que diz que também estava a arrumar as compras em casa de uma amiga e viu lá a lata, não percebeu que aquilo era paté e comeu com umas tostas.
2: Mas não tinha um gato lá na imagem?
0: Sabes o quê? Porque era cheirava a atum. E ela pensou, pronto, isto é a taça de atum, portanto marcha, muito forte.
2: Mas se calhar os biscoitos de cão são mais estranhos. O sabor é capaz de fugir ali mesmo para a ração, não?
0: Mas há aqui pessoal a dizer que sabe a bolacha Maria.
2: Ah, é?
0: Quer dizer,
2: podíamos fazer o teste ao mesmo tempo. Aqui.
0: Façam
2: com
0: deste
2: o Marco.
0: Lado do estúdio, está bem?
2: Podemos fazer.
0: Eu aqui não tenho espaço, não. Tenho então, muitos papéis e muitas coisas.
2: Então aí cabe uma lata.
0: Façam você.
2: De paté.
0: Uma lata não, quando era uma lata era desse lado.
2: Pois é.
0: Impossible.

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15: Oh Vera, tu querias deixar uma mensagem muito calorosa às pessoas que estão no aeroporto de controle e preparadas para ir para destinos de férias de sonho?
16: Posso dizer que queria que ficassem sem dentes? Não, estávamos aqui a falar das pessoas que só vão de férias em setembro. Eu só vou dia 8 de agosto, ainda falta um bocadinho.
15: Faltam umas semanas, dia 25 só.
16: Pronto, mas e a malta que nem pode tirar férias porque começou agora um trabalho novo?
15: O pessoal que já foi de férias e agora só vai para o ano.
16: Ai, ou no Natal, pronto.
15: Que difícil.
17: Acham que é a malta que já gastou os dias todos deste ano?
15: Nós estamos a 14 de julho, se calhar sim.
16: E eu acho que há também pessoas que juntam as férias todas agora nesta altura para irem a um destino específico onde têm de ficar. Imagina, é o Japão. Então gastam tudo, concentram tudo agora para aproveitar o Japão.
15: Eu acho que aquela sensação quando vens de férias e esgotaste as férias todas.
17: Sim.
15: E sabes que
17: só para o ano.
15: Agora só para o ano. É uma alegria, não é?
16: Ah, e depois estás sem dinheiro, estás gordo das férias, não é? Estás sem férias.
15: Eia,
16: é tudo mau, não é?
15: Pensar, mas espera aí. Mas que pessoa é esta que veio aqui ao WhatsApp lançar a confusão? É a Ana Batista?
16: Queres ver que vai para o aeroporto de trolley?
15: Diz que tem 32 dias de férias. 32?
16: Isso cheira
17: uns quantos do ano passado, provavelmente.
16: Cheira uma licença de maternidade.
15: Ah, pode
16: porque
15: ser
16: eu antes
15: isso,
16: também tinha muitos.
15: Pode ser isso. Está aqui um ouvinte que diz que só vai em dezembro. Dezembro.
16: Mas calhar tirou agora uma semaninha, não?
15: E por contraste, uma ouvinte que diz: então, e quem não tem férias? Pois que também há esse caso de pessoas que não têm férias.
16: É aproveitar os fins de semana, para aproveitar, desligar totalmente.
15: Sim, sim. Agora, a ideia tu és sempre a última da equipa aí de férias,
16: pois
15: não?
16: Sou.
15: tu vais só depois de nós todos, não é?
16: É.
15: Pois é, assim, mas é que tiraste a senha, não é? Todos os anos tiras do pote das férias.
16: É verdade, mas também sou a última a rir. Reparem, vocês estão a regressar sem dinheiro, já sem férias, gordos, e eu ainda estou a ir engordar.
15: Nenhuma dessas coisas se verifica.
16: Mas pronto, podemos voltar a falar das pessoas que estão no aeroporto com o trolley a caminho das férias.
15: Falaste de pessoas que vão em setembro e há imensos ouvintes aqui que vão em setembro.
16: Mas é um bom mês para tirar férias.
15: Então a deprimir. Não sei, porque eu acho que setembro já não é bem verão.
16: Ah, eu acho
15: eu
16: que
15: sei que é, mas
17: dias bem quentes em setembro.
16: Até apanhas bons dias em outubro. No início de outubro ainda está calor.
15: Mas fazes férias, fazes praia em outubro?
16: Oh, Pedro, dá-me férias que eu faço.
15: Não, é pá, não.
16: Não?
15: Não, outubro já não é para praia.
16: Achas que não?
17: Atenção, depende do sítio para onde vais.
15: Não, senhor, outubro é para fazer ave de Natal. Ei, agora.
16: Pergunto eu, quantos beijos tem de dar para queimar o que comeu? Até fui chamar aqui a Mariana e o André. Vocês estão, o que é que aconteceu? Vocês estão para aí a rir?
18: Está-se a rir muito e está-me a fazer rir. Mas eu não sei porque é que ele está.
16: Tem a ver com os beijos, André. Ele não consegue falar.
15: Eu não consigo.
16: Mas porquê?
15: Ai, não consigo.
16: Está a chorar, ele está a chorar.
15: Eu já não ri assim há muito tempo.
18: Olha, de nada, André. Eu sei que melhor.

0: Antes de irmos embora, os Calema é que vão responder a isto. Chuva, mas é de amor.
1: Estavas aí a magicar isto.
0: Malta, até amanhã.
1: Um beijinho, até amanhã.
0: É a nossa deixa.
2: Amanhã faz isso, mas passa Simone de Oliveira com o Sol de Inverno.

0: Club Can Handle Florida com David Guetta na Rádio Comercial. Estava aqui em Mena Cavaqueira com a Sandra Braga Fernandes, porque a filha dela faz anos. Parabéns à mãe. Eu acho que se deve dar sempre os parabéns aos pais, não é? Tu deves lembrar-te daquele dia há 7 anos como se fosse hoje.
1: Parabéns!
0: Obrigada. Renato. E traz uma prenda. E trazes ao vídeo.
2: Ele próprio, um abraço.
0: Exato. Vamos então às notícias. Bom dia, Sandra.
2: Bom dia. Está cortada nos dois sentidos a circulação ferroviária na linha do Norte, entre Riachos e Mato de Miranda, no distrito de Santarém, devido ao atropelamento de 3 cavalos, avança a Comercial a Infraestruturas de Portugal. O secretário-geral da FENPROF acredita que as notas da primeira fase dos exames nacionais vão ser conhecidas na sexta-feira. José Feliciano Costa duvida que os resultados sejam publicados da forma correta e sem falhas. Espera ainda muito pedidos de revisão de nota.
3: Agora, atenção, nós vamos ter, provavelmente, pedido de reapreciações muito grande, enorme, e eu recordo que, entretanto, a segunda fase dos exames começa no dia 20 ou 21 de julho, acaba no dia 28 de julho, e depois ainda podemos ter um processo de reapreciação da segunda fase, cujos resultados são publicados a 7 de agosto, se não houver alteração de datas, até um dia depois do fim da abertura das candidaturas ao ensino superior.
2: Os professores têm até ao final do dia para terminarem a correção de todos os itens atribuídos dos exames do ensino secundário. As pautas com as notas deverão ser afixadas na sexta-feira. O presidente da Câmara de Loures garante que o município distingue as construções precárias das barracas erguidas no talude militar. Ricardo Leão afirma que essas construções estão identificadas na estratégia local de habitação. É a resposta depois do movimento Vida Justa ter acusado a autarquia de negar a existência de construções precárias no bairro do Talude Militar. O Supremo Tribunal de Justiça condenou o Estado a pagar uma indemnização de 50 mil euros a um dos arguidos absolvidos no caso do assalto ao Paiol de Tancos. Revoga assim a decisão da relação de Lisboa. O Estado português terá de pagar a Gabriel Moreira 50 mil euros por ter estado privado da liberdade por decisões judiciais proferidas em processo no qual veio a ser definitivamente absolvido.
0: Obrigada, Sandra. Eu aqui à espera da França-Espanha, mas...
2: Também é mais logo, mais logo à noite.
0: Exatamente.
2: É o primeiro finalista, sairá o primeiro finalista deste Mundial.
0: É verdade.
4: Tu estás, tu estás por a França, não é?
0: Eu estou por a França e tu estás por a Espanha, não é? Pois é. Nós temos que estar um contra o outro.
2: Sim, amanhã é Argentina e Inglaterra. Também já têm favoritos.
4: Eu estou pela Inglaterra.
0: Eu também, aí estamos de acordo.
2: Sim.
0: Nós só não queremos a Argentina.
4: Eu nunca fui à Argentina.
0: Ah, então é por causa disso?
2: Ah, é por isso.
4: Tens de tratar
0: disso. Vamos saber como estão as coisas no trânsito, não na Argentina, mas aqui em Portugal.
4: Tu estás por quem, Paulo Miranda?
5: Eu estou por Espanha e segundo a Argentina.
0: Oh,
4: tá bem.
0: Olha,
2: Pronto,
0: queres uma final lá espanhol?
2: Paulo Miranda quero fazer anos.
4: Parabéns ao teu filho.
0: Parabéns, Paulo.
5: Obrigado.
0: Quantos anos faz o teu
5: filho?
0: 10 anos.
4: Como é que ele se chama?
5: João.
4: Parabéns, João.
0: João Miranda.
5: João Miranda,
0: pressuposto.
5: É tudo muito. É tudo muito criativo.
4: Sem dúvida.
0: Vamos lá.
5: Vamos então começar com informações para a zona de Lisboa, onde o trânsito está um pouco mais acumulado agora. Na saída, aliás, na entrada para a ponte 25 de Abril, através de Alcântara, temos a indicação de que o trânsito tem estado aí um pouco mais condicionado. Também no sentido inverso, há dificuldades para chegar ao cruzamento de Alcântara, contigualmente com filas na A2 a partir do Feijó, ainda paragens no eixo norte-sul, na passagem pela zona do viaduto Duarte Pacheco. Há também lentidão no IC19 entre Alfragide e Pinamanique, na segunda circular a partir da Estrada da Luz até à passagem pelas Calvanas e na Cril na descida de Camarato para Sacavém. Na cidade do Porto, a A28 e a Avenida AEP com sinais amarelos. Amarelos também na A1 e na Via de Cintura Interna até à passagem pela Boa Vista. Quanto à Via Panorâmica, Ponto Infante e Marginal, também ainda com bastante trânsito, e estão a decorrer obras na A4, na zona de Custóias, e o trânsito tem estado aí um pouco mais condicionado na ligação de Matosinhos para Irmesinte.
0: Obrigada, Paulo. Olha, para celebrar os aniversários, a filha da Sandra e o filho do Paulo...
4: Foram todos feitos em novembro.
0: Não, outubro, final de outubro.
4: Novembro, outubro.
0: Isso agora também não interessa.
4: Há de haver ali alguma coisa a acontecer.
0: Para celebrar, tínhamos o Dai Dai da Shakira já.
5: Pode ser, bora. Meu filho adora essa música.
2: Olha, também, mas... altamente viciada.
0: Nós sabíamos, claro. Foi pedido.
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5: Dai, dai, é a primeira música que estás a ouvir.
6: Calma.
5: Sabias que neste videoclipe da Shakira com o Burna Boy aparecem jogadores que estão a jogar o Mundial e o primeiro a aceitar foi Mbappé.
6: Pá, tu
5: Shakira ligou-lhe e ele disse, sim senhor, eu entro no teu vídeo.
6: Também era o que mais faltava recusar, porque é que ele ia recusar de entrar no vídeo.
5: Pois realmente.
6: Cristiano Ronaldo também lá está, também aceitou.
5: É por acaso, não está o Ronaldo. Agora que falas
6: Mas ela diz Ronaldo na música.
5: Ela diz. You.

0: Edmundo Inácio com Terra a tocar na Rádio Comercial. Ouvimos há pouco Dai Dai de Shakira, que é a música deste ano do Mundial de Futebol. Já houve um ano em que a música foi de Pitbull.
1: Pitbull com Jennifer Lopez e Cláudio Leite.
0: Sim, chamava-se We Are One, Olé Olá.
1: Olé, olé, olé. Lembro, então não lembro também.
0: Era boa ou não?
1: Dentro do género.
0: Olha, sabes que o Pitbull quebrou um recorde este fim de semana?
1: O Pitbull, que... Mr. Worldwide.
0: Sim, sim, um recorde do Guinness. Ele juntou 22.141 carecas. Não estavas à espera. Num festival em Londres, é verdade. E agora perguntas tu, como é que havia tanto careca no mesmo sítio? Na verdade.
1: Mas são carecas a sério?
0: Não, alguns eram falsos. Colocaram uma careca postiça para recriar o visual do artista, não é? Do Pitbull. E assim tivemos a maior concentração de sempre de pessoas carecas no mesmo espaço.
1: Que recorde extraordinário. Parabéns, Mr. Pitbull.
0: Mr. Worldwide.
1: Mr. Worldwide. Foi em Londres, disse tu.
0: Foi em Londres e o Pitbull ficou muito emocionado e no fim disse que. Ele disse mesmo, isto foi uma benção, uma honra para mim.
1: Pá, olha, cada um com as suas vitórias.
0: Eu tenho pena de não,
1: é?
0: Ter sabido disto mais cedo, mandava o meu marido.
1: O teu marido não precisava de postiço.
0: Não precisava de postiço.
1: Ele ia e estava lá
0: só
1: a representar.
0: Era só tirar o boné.
1: Mas será que havia portugueses nessa multidão?
0: É isso que queremos
1: saber. Alguém que nos diga coisas aqui no WhatsApp.
0: Nós temos muitos ouvintes em Londres. Ainda há pouco recebemos aqui uma mensagem de uma senhora que vive em Londres e que nos ouve todos os dias.
1: Pronto.
0: Por isso, se esteve no Hyde Park, se fez parte desta concentração de carecas.
1: Carecas, manifestem-se, por favor.
0: Eu adoro carecas.
1: Queremos falar com... Eu sei.
0: Tenho lá em casa, que é o meu favorito.
1: É dos carecas que a Filipa gosta mais.
0: Ainda está aqui a música. É a parte que tu sabes, não é? Foi a música... Agora entra a Jennifer Lopez.
1: Jennifer Lopez. Mas eu achei inferior à música deste ano e a praticamente todas as outras.
0: É a tua despreferida.
1: É, eu acho que sim.
0: Dos mundiais, sim. Nós temos para sempre a Copa dela Vida, não é?
1: Copa dela Amor, Copa dela Vida.
0: Do Ricky Martin, é a favorita
1: para
0: de sempre.
1: Sempre.
0: Ed Sheeran, já a seguir.
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3: Ótima homenagem. Eu acho que o segredo do sucesso dos Rolling Stones e o facto de durarem tanto tempo é porque eles continuam a divertir-se muito.
4: Uhum.
3: Continua a ser só uma banda que está ali na garagem a ensaiar.
4: Eu vi uma entrevista do Mick Jagger este fim de semana e diz lá coisas muito acertadas ao New York Times. Vejam, vale a pena.
3: Então vou ler também. Shawn Mendes para ouvir, já a seguir.
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0: Shawn Mendes na Rádio Comercial. Daqui a pouco vamos ouvir Amaro, nem de propósito.
1: Ah, pois são grandes amigos e o Renato, sempre que fala com a Mar, pergunta: mas vocês não tiveram ali?
0: Oh, Filipe.
1: Não é para dizer.
0: Bom,
1: mas
0: vamos ao resumo.
1: Eu não estou a dizer o que é que ela responde.
0: Vamos agora ao resumo desta manhã, por favor.
2: Hoje foi assim.
3: À segunda-feira, nestes dias, é uma combinação, a Mariana estava a dizer, porque é o dia, é muito difícil escolher.
4: Pois é.
3: Porque é arroz de pato e há bacalhau à brasa.
4: Não, e há caril de frango.
3: O meu amigo Pedro Barbosa, uma vez chegou lá e ficou tão na dúvida que disse: eu quero um prato que tenha metade bacalhau à brás e metade arroz de pato. E assim foi.
4: Pronto, foi o acompanhamento.
3: E portanto, há uma rodela de chouriço que escapa para cima do bacalhau.
4: Está tudo bem.
3: E está tudo bem, pois aqui lá dentro mistura-se tudo. 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
3: Dediquemos-nos um pouco à linguiça. Chouriço assado é bom, não é? Mas linguiça, cai aquela molhanga cor de laranja da linguiça para o pãozinho.
7: Uhum. Sim, é para estar ali, tudo aquilo é saúde.
3: Aquilo é tão bom que dá vontade de esfregar aquela molhanga cor de laranja nas bochechas e fazer pinturas de guerra dos índios, homem.
8: Já comeste sardinha assada este ano?
9: Comia.
8: Eu ainda não.
9: Contei-te outro dia. Comia na zona do lar de Carnide.
3: Carnide, é pá.
9: Na esplanada de Carnide.
4: Aquela zona é espetacular. Carnide. Eu comia algo.
3: Na zona do passo de Carnide
9: e passo, as gravatas
3: e os barões assinalados, pá.
4: É muito bom.
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10: Olha, não ouvi-te assim. Não abusem do fumeiro.

0: Romeiro.
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2: Está separado.
0: Dupla. 10 bolos com recheio. Um minuto a partir de agora.
3: Então, bola de Berlim.
4: Sim.
3: Nata. Napoleão.
4: Não é Napoleão.
3: Delícia de chocolate. Eclair.
5: Não é almofada, tem outro nome.
3: Traseira.
4: Muito bem. Vai a ver o que é que tem que comer.
3: Ovos maus.
4: Ok. Isso. Compra duas resmas de 500 folhas. Quantas são?
3: 1000 folhas.
4: Está certo.
2: Como é que é possível?
5: Epá, para limpar a boca. É para limpar a boca depois de comer o bolo.
3: A guardanapo.
4: Sim.
6: Acabou de perder feriado à sexta-feira em todo o próximo ano.
0: É um bolo que eu nunca peço, meu foda-se.
5: Tu nem comes bolos.
0: Não. É verdade.
5: Tu nem comes.
0: Pedro, que caia aqui um raio.
7: Napoleão é um bolo à parte.
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9: 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Tinha orgulho em mostrar aos amigos os seus dotes. Ontem, diz ele, deixei o jantar ao lume enquanto fui fazer outra coisa. Quando entro na cozinha, deparo-me com o meu amigo a polvilhar colorau na minha panela. No meu jantar. Como se isso fosse a coisa mais normal do mundo. Eu olho para ele, ele olha para mim e acaba por dizer: pois, isto é embaraçoso, não é? Enquanto eu permaneço perplexo, ele ri-se nervosamente durante uns 30 segundos. Epá, eu gostava de me rir durante 30 segundos só para perceber bem qual é que é o nível de desconforto. Vocês conseguem contar aí 30 segundos?
4: 30 segundos
10: aí.
4: Espera aí,
10: a partir de agora.

0: Tá bom.
1: É muito, pá.
2: É muito tempo.
1: É, é muito.
3: É muito tempo.
1: É muito, pá.
3: É muito tempo.
2: Pronto. Está o galo entornado, que agora o Renato também vai estar nisto até uma da tarde. Não é mesmo?
4: Que estupidez. Segue, segue com a Maru.
2: Eu vou seguir.
4: Por favor.
2: Agora fiquei sossegado.
4: Kiss Me. É assim que se chama, gosto muito.
2: Olha, acabo de receber este disco novo.
4: Recebeste?
2: Está ali o vinil, se quiseres
4: também,
2: ir lá
4: também
2: ver.
4: Quero.
2: Mas sim, há de estar a chegar um para ti. A amiga pediu para ti também.
4: Gosto muito. Maru, Kiss Me, agora na Rádio Comercial. Tenha uma excelente terça-feira.

0: Hater, I Made You Love Me, Ariana Grande.
1: Grande
0: rádio
1: música.
0: Comercial, e aposto que lhe diz isto em casa, no carro, em todo o lado.
1: Exato.
0: Seguimos em frente para a despedida.
1: Mas não é uma grande canção.
0: Tem 3 minutos e 15.
1: Ela hoje está para desconversar. Eu hoje, deixa-me só dizer, não sei se as pessoas que estão a ouvir a comercial já perceberam isto, mas okay, tu hoje estás insuportável.
0: Não estou nada. Tu é que não estás a saber lidar com a minha energia positiva. Bárbara terminou que já a seguir.
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0: Jenny nesta Drácula, está com a Rádio Comercial. Em casa, no carro, em todo lado. E já cá está o Paulo Rico com as notícias.
1: Olá,
0: bom dia, Paulo.
1: Bom dia.
2: Bom dia. Continua interrompida a linha do Norte por causa de um atropelamento de cavalos em Riachos. Três cavalos foram atropelados na linha que liga Lisboa ao Porto, numa zona de campo, perto da estação ferroviária de Riachos, concelho de Torres Novas. Assim, a circulação ferroviária nesta linha está interrompida entre Riachos e Mato Miranda, distrito de Santarém. As notas da primeira fase dos exames nacionais devem ser conhecidas esta sexta-feira. A convicção do secretário-geral da FENPROF, José Feliciano Costa, duvida, no entanto, que os resultados sejam publicados de forma correta e sem falhas.
3: Agora, atenção, nós vamos ter, provavelmente, dito de reapreciações muito grande, enorme. Eu recordo que, entretanto, a segunda fase dos exames começa no dia 20 ou 21 de julho, acaba no dia 28 de julho, e depois ainda podemos ter um processo de reapreciação da segunda fase, cujos resultados são publicados a 7 de agosto. Se não houver alteração de datas, até um dia depois do fim da abertura das candidaturas ao ensino superior.
2: Os professores têm até ao final do dia de hoje para terminar a correção dos exames. Continuam, no entanto, a haver relatos de problemas na plataforma de correção. Mais de 550 mil motas e condutores foram fiscalizados nos últimos 7 dias. A operação de fiscalização em Faro, Leiria e Setúbal resultou em quase 13 mil infrações rodoviárias. Resultado da 7ª campanha Duas Rodas, Agarre-se à Vida. Entre 7 e 13 de julho, a Autoridade Nacional de Segurança Rodoviária, GNR e PSP fiscalizaram presencialmente e por radar mais de 550 mil veículos e condutores. Os dados revelam que houve quase 3 mil acidentes, 15 vítimas mortais, 60 feridos graves. Hoje, a primeira meia-final do Mundial de Futebol. Às 8 da noite, jogam Espanha e França. Quem está fora do Mundial é a Noruega, seleção que chegou ontem a casa. Destaque do regresso foi para o avançado Haaland. O goleador abandonou o avião acompanhado por um guaxinim. Um guaxinim embalsamado ao colo, juntamente com uma garrafa vazia. A imagem é estranha, tornou-se entretanto viral.
0: Claro.
2: O animal em questão foi adquirido pelo jogador durante a estadia nos Estados Unidos, custou $750. As imagens estão no nosso site, podem ser vistas na secção de notícias ou então em radiocomercial.pt/mundial2026.
0: A mim pareceu-me um ótimo bibelô.
1: Achaste?
0: É daqueles que ocupa muito espaço lá em casa, mas sim, que sim. Uma pessoa entra e não fica indiferente, não
1: mas
0: é?
1: Mas era um guaxinim grande,
0: é assim, médio. Cabia-lhe no colo, não é?
1: Pois, claro.
2: Esgotou. Porque ele comprou, toda a gente foi comprar, claro.
0: $750 e esgotou.
2: Sim, sim,
1: estás a brincar.
0: Ai, amo. Mas não vou comprar.
1: Quase tão bizarro como o concerto dos Carecas do Pitbull. Ouviste esta história?
2: Ouvi, sim, senhor.
1: Muito bom.
0: Pois é. E olha, e também foram avistadas orcas em Esposende. O mundo está para acabar.
1: Aquela cauda era inequivocamente uma orca, era o que tinha a notícia.
0: Era uma barbatana.
1: Uma barbatana. Uma barbatana inequivocamente de uma orca.
0: Obrigada, Paulo.
1: Obrigado.
0: Até daqui a uma hora.
1: Está bonito, está.
0: 40 minutos de música seguida aqui na Rádio Comercial.
1: O Teddy Swims já foi, e foi incrível, mas o David Guetta ainda vem, dia 2 de agosto, Parque Papa Francisco, com a Rádio Comercial. Não perca, toca agora Gone, Gone, Gone.

0: É o Guia ali na Rádio Comercial. Deu um concerto muito bonito no Nós Alive.
1: E passou pelo estúdio da Rádio Comercial, deu uma entrevista, está nas redes, pode procurar. Entretanto, o que eu queria dizer aqui às pessoas, que é muito importante.
0: E não é mentira.
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1: Show Me the
0: 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E se a pessoa disser Show Me the Money?
1: Exato. Lembra-se no momento.
0: Não pode, não pode.
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0: Isso mesmo. Muito fácil. Pronto. Sim, mas rádio é repetição.
1: Sempre.
0: La Perla, Rosalía, na Rádio Comercial.
1: Bom dia. Olá.

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1: Hoje foi isso.
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1: Já preparaste a tua dança, Renato Duarte?
2: Até porque vou fazer emissão com a Ana Isabela Roja. Uma emissão arrojada. Vai ser a minha primeira emissão arrojada.
1: Olha, que sorte a tua. Já viste? Eu ainda não tive essa sorte.
2: No domingo vou fazer com a Carolina Torres.
1: Portanto, vais andar por aí a trair-me com outras, não é?
2: Exatamente.
1: Tá bem.
2: É isso mesmo.
1: A seguir a Ray, Where Is My Husband?
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1: O teu esperemos, nós estamos sempre a dizer isto, que esteja a fazer o quê agora?
2: A trabalhar.
1: No seu escritório. Everybody's changing, olha que grande verdade, são os Skin, já a seguir aqui na Rádio Comercial.
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0: MV, música nova dos 4 e meia na Rádio Comercial. Quatro minutos para o meio-dia, vamos às notícias. Já cá está o Paulo Rico. Bom dia.
1: Bom dia, Filipe. A circulação na linha do Norte está a ser feita de forma alternada por causa de um atropelamento de cavalos. Três cavalos foram atropelados na linha que liga Lisboa ao Porto, numa zona de campo, perto da estação ferroviária de Riachos, conceito Torres Novas. A circulação ferroviária nesta linha esteve interrompida entre Riachos e Rato Miranda, distrito de Santarém. No entanto, distrito de Santarém, o serviço ferroviário está a ser feito de forma alternada numa só via. Mais de 550 mil motas e condutores foram fiscalizados nos últimos 7 dias. A operação de fiscalização foi nos distritos de Faro, Lariz e Túbal. Quase 13 mil infrações rodoviárias, resultados da 7ª campanha Duas Rodas, Agarre-se à Vida. A Autoridade Nacional de Segurança Rodoviária, mas também GNR e PSP, fiscalizaram presencialmente e por radar mais de 550 mil veículos e condutores. As notas da primeira fase dos exames nacionais devem ser conhecidas esta sexta-feira. Convicção do secretário-geral da FENPROF, em declarações à comercial, José Feliciano Costa, fala ainda assim no processo que tem corrido mal.
2: Não nos parece que isto esteja a decorrer com toda a normalidade. Vamos ver, vamos aguardar para o dia 17. Nós, de facto, temos muitas dúvidas. Que os resultados sejam publicados, não temos dúvidas. Agora, que os resultados sejam publicados de forma correta e, portanto, sem falhas, isso é que temos muitas dúvidas.
1: Os professores têm até hoje para terminar a correção de exames. Hoje, primeira meia-final do Mundial de Futebol. Às 8 da noite jogam Espanha e França. Quem já está fora do Mundial é o Senegal, eliminado na fase a eliminar, mas a polémica surgiu agora. O médico da seleção que esteve no Mundial, afinal, era especialista, mas em ginecologia. Este médico do Senegal não tinha a formação necessária para tratar dos jogadores durante o Mundial. A confirmação dada agora pelo presidente da federação explicou então que o doutor Fedior, na realidade, era ginecologista e obstetra de profissão e não possuía as qualificações académicas adequadas para supervisionar os jogadores.
0: Não é preciso dizer mais nada. Tudo o que vamos dizer a seguir vai estragar. Obrigada, voltamos ao essencial da informação daqui a uma hora.
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0: Aí vamos nós nesta estrada que é a vida e que tem 40 minutos de música seguida. Rimou, é porque é verdade. Temos
7: atenção,
0: bilhetes, não é?
7: É isso, temos bilhetes para o EA Live para lhe oferecer durante esta hora. Fica atento. Para já, segue a música com Pablo Alborán, Algo de Mi, a seguir Bárbara

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0: 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Beautiful Things, para ouvir agora, é o Benson Boone.

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3: Adele, já a seguir.
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0: Easy on Me, Adele na Rádio Comercial. Não fiques triste.
1: É este que eu te digo.
0: Voltamos
1: Easy on
0: amanhã.
1: Me.
0: Voltamos
1: Easy
0: amanhã.
1: On Me. The Great Divide, Noah Kahan, para ouvir já a seguir. A Carolina Torres e a Tecas ficam consigo a partir da uma. Nós estamos cá amanhã, não é?
0: Se tudo até ver, se não te chateares comigo outra vez.
1: Opa.
0: Beijinhos. Até amanhã.
1: As pessoas vão achar que é verdade.
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0: Cardoso na Rádio Comercial com este intervalo. E agora intervalo na música para irmos às notícias. E hoje com um regressado. Já tínhamos saudades tuas, Paulo Rico.
1: Eu não posso dizer o mesmo.
0: Não era preciso isso. Vamos às notícias. Também achei.
1: Está normalizada a circulação de comboios na linha do Norte, entre Riachos e Mato Miranda. A circulação na linha do Norte esteve cortada, depois foi feita de forma alternada, por causa de um atropelamento, aliás, de cavalos em Riachos. Três cavalos foram atropelados durante a manhã na linha que liga Lisboa ao Porto, numa zona de campo perto da estação ferroviária de Riachos, mas já está tudo normalizado. Foi alargado o prazo para as inscrições dos alunos do 10º e também 12º anos. O Ministério da Educação alterou as datas das matrículas do ensino secundário. São assim dados mais 2 dias para inscrever os alunos do 10º e também do 12º anos, porque as notas das provas nacionais serão divulgadas mais tarde. Foi, entretanto, rejeitado o adiamento do debate do Estado da Nação. O debate está marcado para quinta-feira. A Iniciativa Liberal tinha pedido o adiamento para dia 22 ou 23 deste mês, por causa da divulgação, precisamente, das notas dos exames nacionais. Os liberais queriam ouvir primeiro as explicações do Ministro da Educação. O pedido não tem suporte regimental nem constitucional, explica o Presidente da Assembleia da República, por isso continua marcado para depois de amanhã. Está a aumentar o número de reclamações dos jogos online. Os dados são da DEC Proteste, foram divulgados hoje e são aqui resumidos pela jornalista Mariana Serrano.
2: Entre janeiro e junho deste ano, a organização recebeu 87 reclamações. É o equivalente a uma média mensal de 14,5 queixas. Está acima das 6,8 registadas em 2025. Mais de metade das reclamações, 55%, deve-se a problemas de levantamento de prémios, muito pela legitimidade das plataformas. Em Portugal, apenas 30 plataformas estão licenciadas, entre apostas desportivas e jogos de fortuna ao azar. A associação afirma que a falta de legislação em torno do universo online é o maior problema.
1: E a DEC Proteste espera ainda que as reclamações possam crescer entre 112% este ano.
0: Muito obrigada, Paulo, e até já.
1: Até já.
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0: Vamos lá então arrancar com isto, novos 40 minutos de música seguida. A partir de agora comigo, Tecas.
7: E Carolina Torres. E eu preciso dizer uma coisa.
0: Diz.
7: Eu comecei ontem jiu-jitsu.
0: Muitos parabéns.
7: Preciso mandar um beijinho à minha nova colega, que é a Sol, que me esfregou a cara no tatami durante quase 40 minutos. Fiquei muito humilde ontem.
0: Mas e correu bem?
7: Correu muito
0: fora
7: bem.
0: Essa parte?
7: Correu muito. Não, essa parte
0: vais
7: é
0: voltar?
7: Que é boa. Vou hoje já.
0: Olha, arriscaste tudo.

0: Boa viagem com a Rádio Comercial. Estamos em 40 minutos de música seguida e já a malta aqui no WhatsApp a pedir. Então, e o grande livro dos dias de... Onde é que ele está?
1: Está aqui, já está, temos aqui. Vamos lá saber então, o que é que se passa hoje?
0: Ora bem, hoje, Dia Mundial da Liberdade de Pensamento.
1: Sou muito praticante, até demasiado às vezes, sabes? Acho que...
0: Mas eu gosto.
1: Acho que um bocadinho de menos liberdade no meu caso era ótimo.
0: Não te fazia mal nenhum.
1: Não fazia mal nenhum.
0: Mas eu, por acaso, eu gosto disso em ti. Hoje também é o Dia Mundial do Chimpanzé. O dia das pessoas que são muito desorganizadas. Está muito... Eu disse muito desorganizadas porque isto está em caps lock. Portanto, são...
1: Sim, claro.
0: Pronto.
1: Sim.
0: E hoje também é o dia do mac and cheese. Gostas?
1: Muito. Tu gostas?
0: Olha, não é...
1: Não é
0: aquela coisa, não me passo.
1: É assim, é como quem diz massa com queijo.
0: Exato.
1: Também, calma, sim. Americanos, calma.
0: Mac and cheese, é. Mas eu, por acaso, não me passo com isto. Mas também não me passo com batatas fritas.
1: Não.
0: E eu sei que há muita malta que faz aqui o mix das duas.
1: Mac and cheese e batatas fritas?
0: Sim, sim.
1: Nunca.

0: 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Foi esta Sorry de Justin Bieber. Daqui a pouco, o que é que nós temos? Temos Damien Davi, mas para já temos aqui um novo episódio de Hollywood Express.
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0: O Damian Davi comprometido a tocar na Rádio Comercial. E Carolina Torres, quando tu vais viajar, costumas trazer souvenirs?
1: Sim.
0: O que é que costumas trazer? Ímãs para o frigorífico?
1: Sim.
0: Ok. Estamos em monorresposta.
1: Queres mais? Estou a ver para onde é que vais.
0: Não, estava a ver se trazias mais qualquer coisa para além de ímãs, não.
1: Idealmente o que eu gosto de trazer são coisas de comida.
0: Ah, também eu. Pronto. Eu sou fã dessas.
1: Tento trazer, já me trouxeram também, eu agradeço muito quando me trazem bagels de Nova York congelados. E depois dá para descongelar, uhum. E são ótimos. É o que me faz mais feliz. Frutas da Madeira também gosto de trazer, sempre um grande saco. Portanto, é o que me faz mais feliz.
0: Quando vou à Itália, trago sempre massas.
1: Como é óbvio,
0: massas e coisas para fazer as famosas pastas italianas. Mas agora, quem foi ou quem gostava de ter ido ao Mundial pode ter um pedaço da história deste Mundial 2026.
1: Com quê?
0: Agora tu dizes, será que é a bola?
1: Não. Não é a bola.
0: Será que é a camisolas dos jogadores que estiveram a representar as suas seleções?
1: Também não.
0: Não, são pedaços de relevado da final do Mundial.
1: E tu achas isso bem?
0: Portanto, depois deles fazerem a final neste domingo, sim, vão retirar o relevado, vão cortar em quadradinhos e vão vender no site da FIFA. Agora, quanto é que achas que vai custar um quadradinho destes de relevado?
1: Demasiado.
0: 390€. Achas que é demasiado?
1: Acho.
0: Pois, também eu.
1: Parece um bolo gigante que está a ser dividido pelos convidados, mas tu tens de pagar 300 paus.
0: Já a seguir, Lighthouse Family e também a Nena.
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2: Boa viagem com a Rádio Comercial, em casa, no carro, em todo lado. Vamos lá então, mais uma vez, a utilizar toda a informação na Rádio Comercial com o Paulo Rico. Olá, boa tarde.
3: Boa tarde.
4: Agora. Boa tarde. 25 anos de prisão para o autor do triplo homicídio numa barbearia de Lisboa. O Tribunal da Relação de Lisboa confirmou a pena 25 anos, de acordo com a CNN, que teve acesso ao acórdão. O caso transita em julgado, sem recurso para o Supremo Tribunal de Justiça. Fernando Silva tinha sido condenado num cúmulo jurídico de 25 anos. Os crimes foram em outubro de 2024, numa barbearia do centro de Lisboa. Fernando Silva, cansado de esperar, atingiu na altura a tiro o barbeiro, um cliente e também a companheira, que acabaram por morrer na sequência dos disparos. Está a aumentar o número de reclamações dos jogos online. Os dados são da DEC Proteste, foram divulgados hoje e são resumidos pela jornalista Mariana Serrano.
5: Entre janeiro e junho deste ano, a organização recebeu 87 reclamações. É o equivalente a uma média mensal de 14,5 queixas. Está acima das 6,8 registadas em 2025. Mais de metade das reclamações, 55%, deve-se a problemas de levantamento de prémios, muito pela legitimidade das plataformas. Em Portugal, apenas 30 plataformas estão licenciadas entre apostas desportivas e jogos de fortuna ao azar. A associação afirma que a falta de legislação em torno do universo online é o maior problema.
4: A DECO Proteste espera ainda que as reclamações cresçam em 112% este ano. Foi rejeitado o debate, ou aliás, o adiamento do debate do Estado da Nação. Está marcado e continua marcado para quinta-feira. A Iniciativa Liberal tinha pedido adiamento para dia 22 ou 23 deste mês. Isto por causa da divulgação das notas dos exames nacionais, marcado para esta sexta-feira. Os liberais queriam ouvir primeiro as explicações do ministro. O pedido não tem suporte regimental nem constitucional, explica o presidente da Assembleia. Por isso mesmo, este debate do Estado da Nação continua marcado para depois de amanhã.
2: Muito obrigada, Paulo. Daqui a uma hora voltamos a atualizar toda a informação. Para já. Vamos nós voltar a 3 minutos, sensivelmente das 2 da tarde, à melhor música sempre. Isto está difícil para esse lado, não está?
6: Para este lado?
2: Para os dois.
6: Para os dois lados.
2: E não somos só nós, toda a nossa equipa está com uma ronha instalada, mas nós vamos já revitar.
6: Mas há quem diga que a terça-feira, de facto, é o pior dia da semana.
2: Apá, nós já dissemos isso de todas as...
6: De todos os dias, não é? A segunda, a terça, a quarta. Mas olha, ontem até recebemos uma mensagem disto, a dizer assim, olha, não se queixem, meninas, porque vocês fazem e muito bem aquilo que mais gostam de fazer. Portanto,
2: é verdade,
6: não se queixem.
2: É verdade.
6: Há pessoas que estão a trabalhar e se calhar não gostam assim tanto dos seus trabalhos e nós temos a sorte de gostar. E de ouvir a melhor música sempre.
2: Isso é verdade.
6: Agora com o Luís Capaldi na Rádio Comercial.

0: os Coldplay na Rádio Comercial, com esta The Scientist. E não é preciso muita ciência para descobrir qual é que é o pior dia da semana. Basta um quadro branco na empresa em que diz a questão do dia. E a questão do dia de hoje é: qual é que é o pior dia da semana? Enviou-nos aqui a Carolina, que parece que no escritório há sempre uma pergunta do dia. Uhum. E a deste dia é mesmo aquela que nós estávamos há pouco a questionar.
1: E qual é que ganhou?
0: O que é que está a ganhar? A terça-feira, de facto.
1: Oh, yeah. A
0: segunda tem um voto, a terça tem quatro votos, a quarta tem um, e pronto, ninguém se queixa da quinta, nem da sexta, nem do sábado, nem do domingo.
1: E da quarta?
0: A quarta só tem um.
1: Nós uma altura dizíamos que a quarta era a pior, mas realmente esta terça-feira está a ganhar todas as quartas que nós passamos na vida.
0: Está assim com uma energia diferente, mas nós vamos mudar isso.
1: Vamos. E vamos com o quê?
0: Com bilhetes para o Mel Marés.
1: Olha que bem, para que dia?
0: Para sexta-feira, dia 17 de julho.
1: Ah, e quem é que vai tocar?
0: Ora bem, quem é que vai tocar? Temos os da Weasel, temos os de Alema, Plutónio, Mike Towers, Elisa, Bandidos do Canto, não sei. E a nossa Carolina Torres.
1: Sim,
0: que vai fechar a noite. E portanto, se quiser vê-la atuar, e lá está, e os outros
1: que também, que por acaso
0: quem são,
1: sim,
0: é ligar o 808 20 10 30. Portanto, é agora o momento para ligar e para ganhar então convites duplos para ir até ao Mel Marés esta sexta-feira, dia 17 de julho.

0: os The Lumineers na Rádio Comercial. E já a seguir, vamos ter o regresso do Assim Também Se Marca no Mundial. E por acaso, ri muito.
1: Com quê?
0: Com o episódio de hoje. Acho que vais gostar também.
1: Ok.
2: A melhor música sempre.
0: E sabes porquê?
1: Porquê?
0: Porque vamos falar deste menino.
1: Gosto muito.
0: Eu amo esta música. Vamos falar do Alan.
1: Ele parece um desenho animado.
0: Ele parece um bebê gigante.
1: Também. Também.
0: Tenho muita pena que ele, pronto, tenha perdido. Mas ao menos perdeu para a Inglaterra.
1: Pronto, então estava entregue, não é? Porque eu sei que tu e a Joana Azevedo estão completamente a

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0: É a Pink na Rádio Comercial. A melhor música sempre. Que regressa já daqui a pouco com o Dermot Kennedy e Seu Jorge. Para já, o que regressa? Assim também se marca no Mundial.
1: Também conhecido por Assim também se marca no Mundial.
0: Gostei. Mais uma vez, um grande jingle.
1: Sempre.
0: Um grande assobio e uma grande Carolina Torres pronta
1: para aprender mais qualquer coisa sobre o Mundial. O que é que temos hoje no menu?
0: Ora bem, hoje neste episódio falamos de nomes que marcaram este Mundial. Mas vou falar apenas de um. Em particular. E porquê? Porque aqui, de acordo com o Registro Nacional de Identidade do Peru, desde que começou o Mundial, 468 bebés foram registados com...
1: com o nome Haaland.
0: No Peru? No Peru, 91 foram mesmo registados com o nome completo, Erling Haaland. Portanto, há neste momento praticamente 500 bebés a chamarem-se Haaland.
1: Não estava à espera.
0: Mas olha, se achas que isto é estranho, então fica a saber que isto é uma tradição no Peru. Porque não é o primeiro nome de jogador a aparecer em bebés. Ora bem, o Peru tem 33.809 pessoas chamadas Neymar. Tem 3.400 Messis. Tem 1.185 Cristianos Ronaldos e 1.241 Yamals.
1: Porra, e não ganha o Mundial? Com tantos Messis, tantos Neymars, tantas estrelas do futebol, não ganha?
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0: Rádio Comercial, já a seguir as notícias.
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0: E a 5 minutos das 5 da tarde, das 5, das 3 da tarde, vai então atualizar a informação, Paulo Rico.
3: Há professores a serem convocados para classificar exames. A missão Escola Pública diz que a poucas horas do fim do prazo para concluir o processo de classificação dos exames nacionais do secundário, ainda há professores a serem convocados. Em declarações à Agência Luz, a porta-voz do Movimento Cívico explica que há professores chamados para substituir colegas que estão de baixa no dia em que os mais de 300 mil exames têm de estar classificados. A missão Escola Pública defendeu que o Ministério deveria prolongar novamente a data. Foi alargado, entretanto, o prazo para as inscrições dos alunos do 10º e também do 12º anos. O Ministério da Educação alterou hoje as datas das matrículas do ensino secundário. São assim dados mais 2 dias para inscrever os alunos do 10º e também do 12º anos, porque as notas das provas nacionais serão divulgadas mais tarde. E por causa da divulgação das notas dos exames nacionais marcada para sexta-feira, a Iniciativa Liberal chegou a pedir o adiamento do debate do Estado da Nação. O debate está marcado para quinta. Os liberais queriam ouvir primeiro as explicações do Ministro da Educação sobre as provas. Este pedido, diz agora a Assembleia da República, não tem suporte regimental e por isso continua marcado para quinta-feira. 25 anos de prisão para o autor do triplo homicídio numa barbearia de Lisboa. O Tribunal da Relação de Lisboa confirmou a pena de 25 anos. De acordo com a CNN, que teve acesso ao acórdão, o caso transita agora em julgado, sem recurso para o Supremo Tribunal de Justiça. Fernando Silva tinha sido condenado num cúmulo jurídico de 25 anos. Crimes em outubro de 2024 numa barbearia do centro de Lisboa. Fernando Silva, cansado de esperar na altura, atingiu a tiro o barbeiro, um cliente e também a sua companheira, que acabaram por morrer na sequência dos disparos.
0: Muito obrigada, Paulo, e até amanhã.
3: Até amanhã.
0: 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Por aqui, nós continuamos, Carolina, não penses que é já até amanhã para ti também.
4: Não, nem pensar.
0: Nós continuamos por aqui a dar-lhe a melhor música sempre. Daqui a pouco o Gavin James, Alex Warren, também Pedro Duval. Mas para já e no arranque vamos a...
4: Vamos a casa, no carro e em todo lado.
0: Também com a senhora dona, a boleia da senhora dona Taylor Swift, que já é uma mulher casada.
4: Já é?
0: Casou-se em Madison Square Garden.
4: Oh, mas devia ter casado cá em Lisboa.
0: Eu também preferia, uma noivinha de Santo António.

0: mas desejo-lhe uma ótima viagem. E quando parar, pegue no seu telefone e envie uma mensagem para o
1: 68900. Não é para o seu ex-namorado.
0: Não.
1: Para a sua ex-namorada.
0: Também não.
1: Pense no futuro.
0: É isso.
1: Nós somos o seu futuro.
0: E o futuro é tão promissor com o Show Me the Money. 20 mil euros em cartão. Ah, não é?
1: Que jeitaço.
0: Fogo. 68900 é o número para o qual deve enviar então a mensagem com a palavra vencer. Já a manifestar.
1: Olha.
0: Essa vitória.
1: E não dói nada.
0: Não dói nada. Quem é que achas que vai ganhar o Mundial?

0: comercial, em casa, no carro, em todo lado e agora também no livro do Guinness. Sabias que este menino bateu aqui um recorde histórico em Wembley?
1: Não sabia. De quê?
0: De máximo de concertos dados lá. Estava do lado dos Coldplay, que tinham ali feito 10 espetáculos na mesma digressão. Agora o Harry Styles fez 12.
1: Uau, ganhou.
0: Portanto, ganhou os Coldplay. O Harry Styles. Já a seguir, o senhor Mr. Know-It-All, mais conhecido por Teddy Swims, que esteve cá há pouco tempo.
1: No Nos Alive, sim. E nós estivemos a ver.
0: É verdade.
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4: Bom dia.
5: Bom dia. 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
2: 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E ainda nem chegamos ao intervalo.
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0: Ora bem, segunda, domingo, sábado, há três dias estava a cantar esta música no Nós Alive.
1: Esta tocou, mas não tocou a nossa, que a é nossa. O God Went Crazy, e pelos vistos também não tocou a Guilty.
0: Eu fiquei mesmo triste.
1: Também, mas, se calhar teve de fazer ali umas escolhas.
0: Pois, mas olha, optou por fazer um cover muito giro da música Jump, que quando começa a dar aquele piano.
1: Muito também
0: bem.
1: Gosto muito.
0: Olha, muito bem, imitares piano. Eu e o Vasco Palmeirim ficámos loucos quando essa música começou a tocar, que nós estávamos a transmitir aqui na rádio comercial. Bem, agora o que é que vamos transmitir? Que vamos embora. A

0: mensagem de que vamos embora.
1: É a mensagem que vamos embora. Já muito mais animadas.
0: Olha,
1: saímos muito melhor do que entramos, é verdade.
0: Fez-nos bem estas três horinhas aqui a fazer-lhe companhia, a ouvir a melhor música sempre. E agora, ouvir um bocadinho de inspiração antes de ir embora.
1: Trazes tu?
0: Trago eu. Hoje é da minha autoria. Quer dizer, não é da minha autoria, encontrei alguns na net. Ora bem, a vida e as pessoas dão sinais o tempo todo. Uhum. Dão ou não dão?
1: Dão, dão.
0: Nós só nos surpreendemos se estivermos distraídos.
1: Gostei muito.
0: Bem.
1: Mic drop.
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0: Richie Campbell na Rádio Comercial. Antes das notícias, a melhor música está de regresso daqui a pouco com Rosalía. Agora a edição com a Catarina Leite. Boa tarde.
1: Boa tarde. Vários trabalhadores foram encontrados mortos numa obra no centro de Bruxelas. Foram encontrados no interior de um elevador, num edifício que se encontra em fase final de construção. Haverá ainda 6 trabalhadores desaparecidos, por isso continuam as operações de busca. Não são conhecidas as causas do incêndio que deflagrou de madrugada. As autoridades belgas também não esclareceram o número total de vítimas. A Missão Escola Pública pede ao Governo que alargue o prazo para a correção dos exames nacionais. A porta-voz do movimento, Cristina Mota, diz que ainda há muitos erros reportados pelos professores. Sublinha que será quase impossível concluir a correção das provas até à meia-noite com total rigor.
2: Será muito difícil todos os classificadores concluírem. Temos uma situação de uma colega que foi convocada ontem e que só hoje, às 9h30 da manhã, é que conseguiu aceder à plataforma, onde, neste momento, tem 444 itens para classificar. Ora, entendemos que não existem condições para esta classificação ter lugar com o mínimo rigor, e entendíamos, inclusive, que o prazo ser alargado.
1: O prazo para a correção dos exames nacionais termina à meia-noite. O Governo quer que os resultados sejam divulgados na próxima sexta-feira. Entretanto, a Federação Nacional da Educação alerta que a tutela deve preparar-se para um aumento excepcional de pedidos de reapreciação dos exames nacionais. O Instituto Português do Sangue e da Transplantação deixa um apelo à dádiva de sangue. Alerta que as reservas de sangue do Instituto estão abaixo dos níveis desejáveis para vários grupos sanguíneos, por isso pede à população para dar sangue antes ou durante as férias.
0: Obrigada, Catarina, e até daqui a uma hora.
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0: És tão germofóbico que até a tua sombra põe desinfetante antes de se aproximar de ti. E pede permissão.
8: E eu respeito imenso por isso, só por isso estou aqui a desinfetar as mãos outra vez, que é por causa de outras coisas.
0: Porque essa pausa? Estou com medo.
8: E que tal esta imitação da Joana quando falamos com ela? Ah, isto foi bom.
0: Olha, foi bom, foi bom.
8: Não,
0: foram fortes.
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0: Insultos benignos, já o próximo. Não é assim tanto. Chama-se La Perla, é de Rosalía.

0: A Billie Eilish na Rádio Comercial. Wildflower, gosto tanto desta música ao vivo, ainda é melhor. Gosto tanto que até punho outra vez, mas não dá porque tenho aqui coisas para dizer. Nomeadamente, coisas que os adultos fazem para dormir melhor. Algumas das coisas eu achava que as pessoas fazem por higiene, por rotina, mas por isso é para dormir melhor. Por exemplo, lavar a cara. Lá está, eu acharia que era por rotina, mas também dá. Porta do quarto fechada.
1: Eu sempre.
0: A sério?
1: Claro.
0: Não tens animais, pois não?
1: Não tenho animais,
0: pois não.
1: Ainda, mas no dia que tiver, vai ter. Pois, já sei, vai mudar.
0: Os meus gatos não me deixam ter qualquer porta fechada. Eu não tenho nenhuma porta fechada. Eles
1: têm que fazer
0: pânico.
1: A vistoria durante a noite, não é?
0: Tem que abrir todas as portas.
1: Pois, claro. Faz parte.
0: Fixar a temperatura do quarto. Okay. Dormir com mais uma almofada. Sempre.
1: Ah, sim. Eu durmo com três.
0: A sério?
1: Mas eu tenho que ter mesmo quase o pescoço no teto. Assim, é muito ultra específico.
0: Ah, tu dormes uma em cima da outra.
1: Uma em cima da outra, em cima da outra, são três.
0: Ah,
1: sim.
0: Eu gosto de ter almofadas à volta.
1: Ah, ok.
0: Gosto de me sentir
1: aconchegada.
0: A verificar se as luzes da casa estão apagadas. Sempre, okay. Também. Portas trancadas, também, claro.
1: Eu não tranco, eu devia trancar mais.
0: Trancar. Cobrir a cabeça com edredom, isso não.
1: Ai não, que horror, acaba fácil.
0: Sim. Lavar os dentes, mais uma vez, higiene.
1: Isso devia ser toda a gente, exato.
0: E não apenas para dormir melhor. Dormir num quarto totalmente escuro.
1: Percebo.
0: Adorava.
1: Faz toda a diferença. Não consegues mesmo?
0: Não, porque lá está, porque eu tenho que ter a porta aberta e depois tenho uma janela lá no corredor dos quartos.
1: E tu gostas de acordar com algum bocadinho de luz?
0: Não gosto, não, mas eu não posso ter a porta fechada.
1: Os gatos mandam. É, isto é assim, a vida é assim.
0: Os gatos mandam em mim, fazem e desfazem da minha vida e do meu sono. É impressionante. E finalmente, fechar as cortinas.
1: Sim. Cortinas. Pronto, tem tudo a ver com a luz, não é?
0: Sim, tem tudo a ver com
1: a luz. A luz eu acho que muda aqui muita coisa.
0: Exatamente. Outra das coisas que as pessoas devem fazer para dormir melhor é deitarem-se.
1: Em princípio, deitar.
0: Em princípio, deitarem-se. Sim. Não estarem ao telemóvel.
1: Olha, isso é uma coisa que também devíamos
0: usar
1: mais.
0: Isso atrasa o sono.
1: Pois é, muito.
0: E também não ver televisão. Também ajuda.
1: Desligar o cérebro só.
0: Pronto, e agora que já tenho todas estas informações, durma bem.
1: Boa
0: Mas
1: noite.
0: Não agora.
1: Exato.
0: Agora, Alex Warren, na Rádio Comercial. Bom regresso a casa, boa terça-feira.

0: Bruno Mars na Rádio Comercial. Há pouco falamos dos truques que as pessoas fazem para dormir melhor. Um deles era fechar a porta do quarto, a qual eu disse que não podia porque tenho gatos. Há um ouvinte que mandou uma fotografia da porta do quarto dele, que tem uma aberturazinha para os gatos passarem. Ele
1: isso
0: fez
1: é
0: uma
1: épico.
0: Aberturazinha. Problema, o meu gato, a gata talvez passasse, o meu gato nunca passaria ali. Ele ia ficar a olhar e a dizer o que é que, isto, o que é suposto fazer
1: isto
0: aqui.
1: Isto é um corpo estranho.
0: Sim, abre, mas é a porta.
1: Exato.
0: Toda, eu preciso da porta.
1: Exato.
0: Toda aberta
1: para espaço.
0: Entrar. Acho que ele não ia perceber. E depois houve uma ouvinte que disse que também ela dormia rodeada de almofadas, mas com problema.
2: Meu marido é que não acha graça nenhuma, acha que estou a erguer uma batalha.
1: Ui, não é só conforto.
0: É preciso é saltar essa barreira.
1: Força.
0: Os Jogos Olímpicos do Amor.

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2: Na ponte 25 de Abril, a partir do acesso de Campo Lide em direção ao tabuleiro. Resolvida, entretanto, a avaria a meio do tabuleiro, que esteve até há poucos minutos a ocupar a via da esquerda, deixou o trânsito acumulado e também no acesso da A5 a partir da Cruz das Oliveiras. No eixo norte-sul para norte, indicação agora de acidente também muito próximo da saída para Acril. É um acidente a envolver cerca de 3 carros e a via da direita está ocupada. O trânsito está lento já a partir de Camarate. De resto, a segunda circular entre o Relógio e as Torres de Lisboa. Boa nos dois sentidos com abrandamentos, também o nó de Pinamanique e a ligação Amadora que é a luz no IC19. Nos acessos ao Porto, preenchidos os dois sentidos da Avenida EP e também abrandamentos na via de cintura interna Mercado A3 e nos acessos ao nó de Coimbras.
3: Obrigada, Cláudia. Até já. Até já. 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Dá a seguir o Ed Sheeran.
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0: Sheeran. As próximas são para dançar. Primeiro Tame Impala e depois Mojo com Lady.
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2: Às 5 horas, as notícias na Rádio Comercial com a Catarina Leite. Boa tarde.
3: Boa tarde. Um jovem de 17 anos desapareceu junto à margem do Rio Douro, no Porto. De acordo com a agência Lusa, o alerta foi dado depois das 3 da tarde. O jovem desapareceu depois de ter mergulhado na água com um grupo de amigos. Decorrem agora as operações de busca entre o Cais da Sil e o Cais do Ouro, no Porto. Demitiu-se a vice-presidente do Conselho Diretivo da Agência para a Gestão do Sistema Educativo. De acordo com a RTP, Salomé Augusto Branco sai do cargo que ocupava desde setembro do ano passado. É uma saída que acontece em plena polémica com as correções dos exames nacionais do ensino secundário. E precisamente a Missão Escola Pública pede ao Governo que alargue o prazo para a correção dos exames. A porta-voz do movimento, Cristina Mota, diz que ainda há muitos erros reportados pelos professores, sublinha que será quase impossível concluir a correção das provas até à meia-noite com total rigor.
4: Hoje temos de terminar a classificação e as faltas na sexta-feira. Entendemos que havia aqui pelo menos margem de mais 24 horas para os professores conseguirem, não digo de uma forma normal, mas de uma forma menos apressada de concluírem a classificação, até porque os problemas continuam a ser reportados.
3: O prazo para a correção dos exames nacionais termina à meia-noite. O Governo quer que os resultados das provas sejam divulgados na próxima sexta-feira. Várias pessoas morreram num incêndio em Bruxelas. Ocorreu num edifício em construção no centro de Bruxelas. Haverá ainda 6 trabalhadores desaparecidos. Não são conhecidas as causas do incêndio que deflagrou durante a madrugada. Na Venezuela, subiu para 117 o número de portugueses mortos no duplo sismo que abalou o país a 24 de junho. Há ainda 51 cidadãos portugueses desaparecidos. É o balanço mais recente divulgado esta tarde pelo Ministério dos Negócios Estrangeiros.
2: Obrigada, Catarina. 5 horas, 1 minuto. Vamos saber como está o trânsito. Acidente no eixo norte-sul, próximo da saída para Acril, corte da via direita, fila desde Camarate. Há também no sentido oposto para a ponte 25 de Abril, abrandamentos desde Campolide e acesso da A5 na Cruz das Oliveiras. Paragens nos dois sentidos da segunda circular, entre as Torres de Lisboa e o Relógio, e abrandamento no IC19, entre a Amadora e Queluz. No Porto, fila nos dois sentidos da Avenida AEP, na A1, entre a Alforada e Coimbrões, e na VCI, no sentido Freixo Rápida entre o Mercado e a A3. A melhor música vem já aí com Damiano Davi. Boa tarde, bom regresso a casa.
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0: os Coldplay na Rádio Comercial, os britânicos Coldplay na Rádio Comercial. E por falar em britânicos, está encontrado o melhor jogador do Mundial 2026 pelas competências técnicas. Também,
1: também
0: pode dizer-se que sim.
1: Sim, tenho certeza.
0: Que é um dos melhores.
1: Está lá no Mundial.
0: É, definitivamente.
1: Parabéns.
0: Mas também por outros motivos.
1: Igualmente importantes.
0: Fora do campo, não é?
1: Fora
0: do jogo.
1: Sim, fora de jogo. Exatamente.
0: Quem é esse jogador? Exatamente. Jude Bellingham é o melhor jogador deste Mundial. A opinião é unânime de nós todos aqui no estúdio.
1: Eu diria que é um dos melhores. Eu digo que este Mundial.
0: Vamos tirar o microfone, não interessa. Não quero vozes dissonantes neste capítulo.
1: É justo, é justo, é justo, é justo.
0: O Jude Bellingham, que reúne tudo numa só pessoa. Ele é bonito, ele é dos melhores do Mundial, ele é boa pessoa, ele ouve os conselhos da mãe, ele é grande amigo do Alan. Eles têm um bromance maravilhoso, os dois, que nós testemunhamos com vários edits que andam por aí nas redes sociais. Mas eu queria dizer uma coisa, eu vi primeiro, agora anda tudo maluco, o Jude Bellingham, eu vi primeiro.
1: You call dibs, como se costuma dizer, não é?
0: Assim que Portugal saiu do Mundial, eu disse, agora vou torcer pelo bonito de Inglaterra.
1: Mas só por ele.
0: Só por ele.
1: Ele ganha sozinho, o resto da equipa, para que é que estão lá?
0: É pela Inglaterra, é por ele. É por ele, pelas músicas dos Oasis, pela música que lhe canta sempre, que lhe cantam sempre, o Hey Jude dos Beatles.
1: Mas, Joana, eu já agora queria falar contigo, que é o teu segundo Jude a juntar à lista.
0: Faço coleção.
1: Tu fazes coleção, ok. É isso que eu queria saber.
0: Se alguém tiver para
1: isto já é mesmo, já contas uma coleção, uma pequena coleção.
0: É, são os dois meus.
1: Se houver mais algum Jude que se queira juntar à lista, que se queira apresentar.
0: Sim, sim.
1: Tem que ser conhecido.
0: Claro.
1: Tem que ser distante, tem que ser uma.
0: Tem que ser distante.
1: Claro, tem que ser platónico.
0: Porque não há Jude portugueses.
1: Pois não.
0: Portanto,
1: não deve haver.
0: Podem ser todos distantes. Mas é, pronto, é o Bebe Bellingham.
1: Bebe Bellingham.
0: Oh, meu Deus. Bebe do Mundial.
1: Olha, João, não estava a esperar que tivesse alcunha. Isto está a entrar em níveis.
0: Amanhã joga a Inglaterra com a Argentina. Somos todos ingleses. Amanhã. Vamos em frente, Jude.
1: Let's go.

0: Tem grande título esta música, Abalo Psicológico, Vítor Clay, na Rádio Comercial. A seguir, o trânsito.
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1: Faltam 19 minutos para as 6. 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Informações da Cláudia Macedo. Olá, Cláudia.
2: Olá, Joana. E começamos pelo Porto, zona de Canidelo, com um acidente na Autoestrada do Norte, via esquerda cortada. É na ligação do Porto para Gaia. Está a afetar a saída da cidade através da Ponte da Rábida. Em sentido inverso, há também indicação na mesma zona de um carro avariado, também via esquerda ocupada e fila desde Coimbrões. Mantém-se também atrás as filas Freixo Rábida na VCI, a começar em Bom Joia para A3 e da ligação Via Norte Ponte da Rábida, no sentido inverso entre Francos e as Antas, dois sentidos da Avenida EP, Via Norte e A3, em direção à cidade do Porto. Em Lisboa, há fila na 25 de Abril, perto de Campolide, trânsito lento também a partir de Monsanto, no acesso à 25 de Abril, entre Caselas e o estádio, na A5 para Cascais, o IC19, Amadora, Queluz, e antes disso, no nó de Pinamanica, segunda circular do relógio para Benfica e de Benfica para as Torres, e há ainda filas também na Cril de Sacavém, em direção à zona de acesso ao túnel do Grilo, e na Cril do lado da Ponte para o Sr. Roubado.
1: Obrigada, Cláudia. Até já. 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Há possibilidade de chuva fraca ou chuviscos no litoral a norte do Cabo Raso até ao final da manhã. Máximas para amanhã, 23 graus no Porto e em Viana do Castelo, 25 em Aveiro, 27 em Viseu, Guarda e Leiria, 28 em Braga, Vila Real, Coimbra e Setúbal, Lisboa, 29, Bragança, 30, Castelo Branco, Porto Alegre e Faro, 31, Beja, 32, 33 para Santarém e Évora. 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

0: ver o pôr do sol e ouvir Bastille a seguir.
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0: minuto para as 6. Notícias na Rádio Comercial, edição da Catarina Leite. Boa tarde.
1: Boa tarde. Foi encontrado o corpo do jovem que desapareceu esta tarde no Rio Douro, no Porto. O jovem de 17 anos desapareceu depois de ter mergulhado para a água com amigos entre o Cais do Ouro e o Cais da Cecil. O alerta foi dado depois das 3 da tarde. Foram de imediato iniciadas buscas. Os bombeiros localizaram, entretanto, o corpo e já retiraram a vítima da água. São informações avançadas há pouco à Rádio Comercial pela Autoridade Marítima Nacional. Há reservas de sangue abaixo dos níveis desejáveis. O alerta é da Federação Portuguesa de Doadores Benévolos de Sangue. Em declarações à Rádio Comercial, o presidente Alberto Mota reforça o apelo à dádiva de sangue nesta altura de férias e pede especial atenção às regiões do Algarve e Lisboa.
2: Nesta altura temos sempre a região do Algarve e a região de Lisboa, que habitualmente têm sempre algumas preocupações. Mas a região do Algarve preocupa-nos muito porque é a região que tem sempre muito mais gente nesta altura do ano e é a região que menos contribui para a reserva de sangue. Por isso era bom que todas as pessoas que estão na região do Algarve procurassem o centro hospitalar do Algarve para poder fazer a sua recolha de sangue.
1: O apelo à dádiva de sangue nesta altura de férias. Demitiu-se a vice-presidente do Conselho Diretivo da Agência para a Gestão do Sistema Educativo. Salomé Augusto Branco pediu a demissão do cargo, que já foi aceite. Citado pela Agência Lusa ao Ministério da Educação, garante que a agência não teve qualquer envolvimento na preparação e implementação do processo de classificação eletrónica dos exames nacionais. Em Bruxelas, pelo menos 2 pessoas morreram num incêndio, num edifício em obras. Outras 4 continuam desaparecidas. O fogo deflagrou de madrugada no centro de Bruxelas, onde estavam trabalhadores da construção civil. As causas do incêndio estão a ser investigadas pelas autoridades belgas.
0: Mais notícias na Rádio Comercial daqui a 1 hora. Agora vamos saber como anda o trânsito. Acidente na A5 em Caselas, junto à saída para Acril, fila desde o estádio, fila para a Ponte 25 de Abril, desde Sete Rios. Segunda circular demora entre o estádio da Luz e o radar e no sentido contrário entre a zona do relógio e Benfica. Abrandamento no IC19, entre Alfragide e Queluz e na Acril há acidente junto à saída para o Eixo Norte-Sul, fila desde Sacavém. No Porto, paragens na VCI entre o Freixo e a saída para A3, mais à frente, via Norte, Tecnidel, na A1 devido a um acidente e no sentido contrário há demora entre Coimbrões e Canidelo devido a uma avaria. O trânsito está lento nos 2 sentidos da Avenida AEP e no final da A3 há fila no acesso à VCI desde o nó da A4. Esta hora vai abrir com Bruno Mars. Boa viagem, bom regresso a casa.
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0: croquetes podem ter acabado, mas o amor ainda existe.
1: O amor existe.
0: É o que diz a Nena, e bem, o amor não acaba nunca. Vamos à adivinha, não é?
1: Vamos.
0: É isso para isso que cá estamos. Também existe, todos os dias. 56% das pessoas sentem-se culpadas depois de comprarem uma coisa. O quê? O WhatsApp da Rádio Comercial é o 910033759. 56, um bocadinho mais de metade. As pessoas sentem-se culpadas de comprar o quê?
1: Olha, eu acho que eu vou para o mais óbvio. Que eu acho que é o mais óbvio. Para mim, atenção. Que eu acho que é doces.
0: Ok,
1: não é?
0: Sim.
1: Às vezes dá assim aquele ratito à noite.
0: Uhum.
1: Uma pessoa vai às aquelas aplicações de comida e manda vir um gelado. Não estou aqui a dizer situações que possam ter acontecido comigo, atenção.
0: Ok.
1: Por exemplo, anteontem.
0: Estamos a falar hipoteticamente.
1: Hipoteticamente falando, um gelado, não é? Assim, okay. À meia-noite.
0: Pois, pode ser. Um gelado. Mas estamos aqui a começar a receber algumas respostas.
1: As pessoas concordam.
0: Tem muito a ver com, por acaso, muita gente está a falar de comida, doces, por aí. Muita gente.
1: Pois.
0: Assim se vê o que é que as pessoas sentem.
1: A comida fala mais alto, não é?
0: O que é que as pessoas sentem culpadas. Já lá vamos. Para já, a melhor música na Rádio Comercial com Alex Borden.
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0: Houdini na Rádio Comercial Eminem. Vamos então à adivinha. 56% das pessoas sentem-se culpadas depois de comprarem uma coisa. O quê? Ora bem, olhando aqui para o WhatsApp da Rádio Comercial, a maior parte das pessoas diz que é qualquer coisa relacionada com comida, sejam doces, bolachas. Há muita gente a dizer fast food,
1: eu percebo.
0: Por acaso sinto mais culpada quando como fast food do que quando como doces. Doces não sinto a mínima culpa. Para já não como muito. E depois porque
1: eu tento sempre merecer o doce, sabes? Eu faço para merecer o doce.
0: Merecer o doce.
1: Eu vou treinar, mas, vou dar uma
0: pensava
1: voltinha.
0: Pensava que era quando fazias uma boa ação.
1: Também, mas pode, okay. Também pode ser. Também pode. Por exemplo, ajudei a minha vizinha com os sacos nas escadas. Merece um gelado.
0: Uma goma.
1: Vamos embora. Para mim é sempre gelado. O gelado é claramente a minha cena. Mas sim, eu percebo as pessoas. Percebo que digam doce ou fast food. Sim, sim.
0: Fast food, gomas. Há muita gente também a dizer gomas. Mais.
2: Olá, boa tarde.
0: Olá.
2: Joana e Lori.
1: Olá.
2: Eu estou com o Lori.
0: Olha, viste?
2: Eu, assim que ouvi a adivinha, pensei logo: gelado.
1: Pois.
0: Ok.
2: Portanto, gelado. Acho que é por aí. As pessoas não querem, mas.
1: Tem que ser.
2: Acho que é um bocadinho. Por isso,
1: é mais forte.
2: Disse, eu concordo com ele.
0: Pronto.
2: Beijinhos, Elsa de Seixal.
0: Beijinhos,
1: obrigado, Elsa.
0: Muita gente então a concordar contigo. Tem a ver com o. Houve aqui alguém que enviou uma mensagem. O Avelino enviou uma mensagem não para responder à adivinha, mas para nos mandar. Recomendações de restaurantes em Matosinhos para quando nós fomos ao meu marido.
1: Ai, nós queremos.
0: Obrigada, Avelino. Já vamos apontar tudo. Muito obrigada. Não é uma participação para adivinha, não. É uma participação que nós queremos.
1: A comida é para o nosso bem-estar e nós agradecemos por isso.
0: Sim. Agora, eu gostei particularmente desta participação. Boa tarde.
3: A resposta à adivinha de hoje ou é chiclete. Ou é fast food ou é material contrafeito?
1: Olha.
3: Um abraço.
1: Olha, percebo.
0: Material contrafeito, sim. É muito bom.
4: Olá, eu sou a Sara, sou a tributa da Fala e eu acho que a resposta é roupa.
1: Ah, é roupa.
0: Roupa, também há muita gente aqui a dizer roupa.
1: Nesta fase então que estamos em saldos, eu percebo ainda mais que as pessoas perdem mais a cabeça.
0: Pois
1: é verdade.
0: É saldo e depois compram o que não podem comprar, não é?
1: Nem precisam.
0: Não precisa. Na verdade, eu vou defender sempre. Precisam sempre.
1: Não, há sempre uma oportunidade, não é?
0: Mas, sim.
1: Mas usem a roupa,
0: um
1: a oportunidade aparece. É o que eu digo sempre.
0: Claro.
1: É isso.
0: Então, vamos lá. 56% das pessoas sentem-se culpadas depois de comprarem uma coisa. O quê?
1: Eu fecho gelado. Eu vou fechar gelado.
0: Gelado. Catarina.
5: São snacks também.
0: Snacks. Uhum. Resposta certa. Ah, não.
1: Ah, obrigado, Joana. Eu sabia.
0: Enganei-me.
1: Não lanço foguetes antes da festa.
0: Até porque a resposta certa é roupa.
1: Olha, aquela. A Sara?
0: Sofia.
1: A Sofia acertou.
0: Parabéns, Sofia!
1: Parabéns, Sofia. Roupa.
0: Bravo, Sofia!
1: Eu concordo, de facto. Agora que estou a pensar, já me senti mal umas quantas vezes.
0: Acabou de ganhar uma música da Ariana Grande!
1: Ainda por cima! Adoro! Okay. Uhul!

0: E no fim do dia os heróis vão para casa. É isso que vamos saber, como está a correr o regresso a casa. O trânsito já a seguir na Rádio Comercial.
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0: São 6h41, vamos saber como anda o trânsito a esta hora numa oferta Benecar. A Cláudia Macedo sabe tudo e vai contar-nos. Olá, Cláudia, outra vez.
19: Olá, Joana. Boa tarde. E começamos por Lisboa, ainda com um acidente na Cril, antes do túnel do Grilo, no sentido de Sacavém-Algés. O trânsito está demorado a partir de Sacavém e também em sentido inverso.

0: ainda nas saídas para o Senhor Roubado. Agora com um trânsito lento no final de Vasco da Gama, Sacavém-Montijo, ligação à A33, há também fila entre Sete Rios e Campo Lido para a Ponte 25 de Abril e no acesso da A5 ainda a partir da Cruz das Oliveiras, abrandamentos na A5 para Cascais entre Caselas e o Estádio, IC19 entre Alfragide e Amador e a segunda circular entre as Torres e as Calvanas e no sentido inverso a partir do relógio em direção à zona comercial de Benfica. A norte há acidente na A44 antes da zona comercial de Gaia, na ligação a Coimbrões. O trânsito está praticamente demorado a partir da Ponte do Freixo, via de cintura interna Freixo Arrábida, paragens Bom Joia A3 e da Perlada para a Arrábida, sentido inverso entre Coimbrões e a Arrábida da Via Norte em direção às Antas, ainda lento nos dois sentidos da AEP e também fila na A3 para o Porto a partir da ligação com a A4.
1: Cláudia, muito importante, amanhã Inglaterra-Argentina, por quem é que estás?
0: Eu estou pela Inglaterra.
1: Ah, bom!
0: Tu também?
1: Claro!
0: Ah, pronto, então ok, estava assim com um pouco de receio, porque eu sei que tu isto do futebol contigo, mexes contigo.
1: Não sei desde quando?
0: Desde junho? Estamos juntas amanhã pela Inglaterra.
1: Claro!
0: Até porque está lá, pronto, eles jogam muito bem.
1: Jogam muito bem.
0: Não é?
1: Há lá alguém que joga assim melhor?
0: Por amor de Deus!
1: Quem é? Deixa ver se estamos sintonizadas. Não é este menino?
0: Ora!
1: O Jude Bellingham.
0: Esperemos que ele jogue, Joana.
1: Todas por Inglaterra.
0: Todas.
1: Todas. Atenção ao artigo. Todas.
0: Isso mesmo.
1: Beijinhos, Cláudia.
0: Até amanhã.
1: 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E agora o tempo para amanhã, numa oferta ar-condicionado Nippon, alguma chuva fraca no litoral norte e máximas de 23 graus em Viana e no Porto, Aveiro 25, Viseu, Guarda e Leiria 27, 28 para Braga, Vila Real, Coimbra e Setúbal, 29 para Lisboa, Bragança 30, 31 em Castelo Branco, Porto Alegre e Faro, Beja 32 e 33 para Santarém e Évora. 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

Callum Scott na Rádio Comercial. E hoje foi mesmo assim, o Já Se Faz Tarde, Dancing on My Own. Volto amanhã às 4, já com o Diogo Beja, depois das 7, o Wilson Honrado, e a seguir Amor Eletro. Beijinhos, até amanhã. Este verão, viva o meu...

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0: música e os melhores podcasts sempre ao lado. Sou o Gonçalo no rádio e a partir de agora é comigo. E daqui a pouco há 9:40 minutos de música seguida. Começamos com o Rai primeiro, vamos às notícias. Edição da Catarina Leite. Olá, Catarina.
1: Olá, boa tarde. Foi encontrado sem vida o jovem que desapareceu esta tarde no Rio Douro, no Porto. Tinha 17 anos. Desapareceu depois de ter mergulhado com um grupo de amigos. O alerta foi dado pouco depois das 3 da tarde. O corpo foi localizado pelos bombeiros e retirado da água para o cais do Ouro. Ainda foram realizadas manobras de reanimação, mas acabou por ser declarado o óbito. Há reservas de sangue abaixo dos níveis desejáveis. O alerta da Federação Portuguesa de Dadores Benévolos de Sangue. O presidente Alberto Mota reforça o apelo à dádiva de sangue nesta altura de férias e pede especial atenção às regiões do Algarve e Lisboa.
2: Nesta altura temos sempre a região do Algarve e a região de Lisboa, que habitualmente tem sempre algumas preocupações. Mas a região do Algarve preocupa-nos muito porque é a região que tem sempre muito mais gente nesta altura do ano e é a região que menos contribui para a reserva de sangue. Por isso, era bom que todas as pessoas que estão na região do Algarve procurassem o centro hospitalar do Algarve para poder fazer a sua recolha de sangue.
1: O apelo à dádiva de sangue nesta altura de férias. Já é conhecido o

0: Tais do Festival F, que decorre no início de setembro, em Faro, Sol J, Carminho e Bárbara Tinoco são alguns dos destaques. Em declarações à Rádio Comercial, o presidente da autarquia de Faro destaca a dimensão do festival.
1: O F é o maior festival da região. São 8 palcos, são
2: 70
1: concertos, com um investimento de quase 2 milhões de euros. É o maior festival de música, ainda por cima de música em português, do sul do país.
0: O Festival F decorre entre 3 e 5 de setembro em Faro. Nota ainda para o Mundial de Futebol. França e Espanha jogam esta noite o acesso à final da competição. O jogo começa dentro de uma hora, às 8 da noite. A outra meia-final é amanhã, à mesma hora, entre Inglaterra e Argentina.
3: Para mim, neste jogo, no Espanha-França, é o verdadeiro tanto faz. No outro, quer que a Argentina perca. Basicamente é isso. E queria dizer também que é sempre bom ouvir um bom sotaque algarvio, como o do meu amigo
0: António Pina,
3: presidente da Câmara Municipal de Faro, que eu mando um grande abraço. E sem sotaque, vamos ao trânsito com a Cláudia Macedo, sem sotaque, mas com uma voz linda.
4: Ai, muito obrigada.
3: Ui.
4: E vamos começar então, Wilson, pela situação em Lisboa, ainda com a situação de acidente na Cril em resolução. Ocorreu antes do túnel do Grilo já há algum tempo e está a provocar dificuldades a partir de Sacavém, em sentido inverso, as saídas para a zona comercial de Odivelas e também para o Senhor Roubado. Abrandamentos na 25 de Abril a partir de Campolide, na Vasco da Gama, parte final acesso ao Montijo A33 e C19 Alfragide Amadora A5 entre Caselas e o Estádio em direção a Cascais, em Monsanto para a 25 de Abril e na ligação da segunda circular fila das Torres para as Calvanas e do Relógio em direção à zona de acesso ao Eixo Norte-Sul. A Norte ainda o acidente na A44 junto à zona comercial de Gaia a provocar fila em direção a Coimbrões a partir praticamente de Oliveira do Douro, paragens na VCI, Bonjoia A3 e Perlada à Rábida, sentido inverso Coimbrões a Rábida e Via Norte-Antas e há também lentidão em ambos os sentidos da Avenida IP.
3: Obrigado, Cláudia, e até amanhã.
4: Até amanhã.
3: E aqui na Comercial vamos para 40 minutos de música seguida. Daqui a pouco os Calema vão atuar no Mel Marés. Tudo sobre o Mel Marés em radiocomercial.pt. Também a Adele e começamos com a Ray, Where Is My Husband?

Será? 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

0: 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A seguir, não perca o Avicii.
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0: São descendentes na Rádio Comercial, a melhor música e os melhores podcasts sempre. O que é que faz de um verão perfeito? Quem estuda estas coisas chegou à conclusão que passar 14 dias com familiares e amigos, ver o sol nascer 8 vezes, isto é sério, 8 vezes ver o sol nascer, assistir a 11 pôres do sol, dar 11 mergulhos só também, e os fatores mais valorizados são tempo de qualidade com as pessoas queridas, churrascos ao ar livre, gosto, e dias mais longos. Já o que pode arruinar um verão é doença, claro, lesões e calor extremo. Para mim, tudo o que é acima dos 30 graus é extremo. Eu não gosto muito, eu gosto de calor, mas não gosto de demasiado calor. Portanto, o tempo aí entre os 27 e os 30 graus está sempre maravilhoso. A partir daí, já é só desperdício. Nem comercial a seguir, não perca Luís Capaldi.
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0: Foi com muita emoção e lágrimas que o Luís Capaldi agradeceu ao público que esteve com ele em Hyde Park, 65 mil pessoas. Ele agradeceu pelo apoio durante todo o tempo que esteve afastado da música devido à síndrome de Tourette, mas ele está de volta e em grande forma. Aqui na Comercial, estamos de volta à melhor música sempre daqui a 30 segundos.
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0: Daqui a pouco na Comercial, não perca novos 40 minutos de música seguida. Vamos começar com a Shakira e o Burna Boy. Primeiro, as notícias com a Catarina Leite.
1: O governo prolongou até amanhã o prazo para a correção dos exames nacionais que não ficarem concluídos hoje. Em comunicado, o Ministério da Educação esclarece que até agora foram classificadas 98% das respostas e garante que a fixação das pautas vai manter-se na sexta-feira. Sublinha que há tempo suficiente entre o fim do processo de classificação e a fixação dos resultados nas escolas. A Federação Portuguesa de Dadores Benévolos de Sangue apela à dádiva nesta altura de férias. O presidente Alberto Mota alerta que há reservas de sangue abaixo dos níveis desejáveis.
2: Nomeadamente nos AAs positivos e O positivo está preocupante. Temos que fazer aqui algum esforço de chamar os habituais dadores para rapidamente pormos a reserva em níveis mais satisfatórios.
1: Especial atenção às regiões de Lisboa e do Algarve. Em Bruxelas, subiu para 6 o número de mortos no incêndio num edifício em obras. A informação é avançada pelo canal estatal belga, RTBF. O incêndio deflagrou de madrugada numa zona de obra onde estavam perto de 200 trabalhadores. No Mundial de Futebol, França e Espanha jogam a partir desta hora o acesso à final da competição. A outra meia-final é amanhã, à mesma hora, entre Inglaterra e Argentina. O Festival F está quase de regresso e esta tarde foi divulgado o cartaz. Destaque para os À Toa, que atuam logo no primeiro dia. João Direitinho contou à Rádio Comercial que o público vai poder contar com algumas surpresas.
3: O Festival F é um sítio onde temos não só o prazer de tocar para um público muito especial que é fã de música portuguesa e que faz questão de comprar bilhetes e de apoiar a cultura portuguesa num sítio lidíssimo como é a cidade de Faro, como ainda temos a oportunidade de backstage estar com muitos colegas, de encontrar muita malta. Nós vamos levar surpresas, vamos levar uma música nova e uma colaboração que até para nós é muito surpreendente. É o peso da responsabilidade de um festival como este, o último festival de verão, um festival de música portuguesa.
1: O Festival F decorre entre 3 a 5 de setembro em Faro. E novidades há?
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0: E nesta altura em que França e Espanha discutem a presença na final do Mundial, vamos para 40 minutos de música seguida, que começam com a música do Mundial.

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1: Bem-vindo à Comercial, a melhor música e os melhores podcasts sempre. Qual foi a coisa mais estranha que comprou? Pense nisso. Já agora, compraria lixo, ainda que o lixo fosse da Taylor Swift e do Travis Kelce? Há quem compre. Conto tudo a seguir. Agora, Imagine Dragons, na Comercial. Boa noite.

0: Está a ouvir a Comercial em casa, no carro, em todo o lado. Um artista recolheu pedaços de lixo deixados no exterior do casamento de Taylor Swift e Travis Kelce. Colocou-os à venda em pequenos cubos de exposição por cerca de 18 libras cada. Isto é uma ideia vulgar, mas a verdade é que isto esgotou em menos de 24 horas. O debate é... isto é genial ou é uma ideia absurda? Para mim, é uma ideia absurda a ideia de alguém comprar lixo, que foi o que aconteceu. Na Comercial, a seguir, Ellie Goulding, Love Me Like You Do.
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0: Esta é a Comercial, a melhor música e os melhores podcasts sempre. Ele diz que os últimos 15 anos foram incríveis, mas que agora quer fazer coisas diferentes. Como, por exemplo, terminar a digressão e dedicar tempo à família. Ed Sheeran na seguinte Comercial, A Little More.
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1: Dia em que o Governo decidiu adiar o prazo para a correção dos exames nacionais. O prazo terminava hoje, à meia-noite, mas o Ministério da Educação prolongou até amanhã a classificação dos exames que não ficarem concluídos hoje. Em comunicado, a tutela esclarece que até às 6:30 da tarde foram classificadas 98% das respostas. Garante ainda que a fixação das pautas mantém-se na sexta-feira. Sublinha que há tempo suficiente entre o fim do processo de classificação e a fixação dos resultados nas escolas. No Porto, um jovem morreu no Rio Douro, tinha 17 anos. Desapareceu depois de ter mergulhado com um grupo de amigos. O corpo foi localizado pelos bombeiros e retirado da água para o Cais do Ouro. Ainda foram realizadas manobras de reanimação, mas acabou por ser declarado o óbito. Da Federação Portuguesa de Dadores Benévolos de Sangue, chegou um alerta. Há reservas de sangue abaixo dos níveis desejáveis, explica o presidente Alberto Mota.
2: Nomeadamente nos A's positivos e O's positivos está preocupante. Temos que fazer aqui algum reforço de chamar os habituais dadores para rapidamente pormos a reserva em níveis mais satisfatórios.
1: Na atualidade internacional, destaque para um incêndio no centro de Bruxelas, deflagrou de madrugada num edifício em obras. Morreram pelo menos 6 pessoas. Nos Estados Unidos, Donald Trump fez marcha atrás e desistiu da intenção de aplicar uma taxa de 20% aos navios que passam pelo Estreito de Hormuz. O presidente norte-americano prefere fazer acordos comerciais com os Estados do Golfo. No Mundial de Futebol, joga-se por esta hora a primeira meia-final entre França e Espanha. Lutam pela primeira vaga na final do Campeonato do Mundo. Amanhã joga-se a outra meia-final entre Inglaterra e Argentina. E no Algarve houve jogo particular esta tarde entre Sporting e Celtic. Os Leões venceram o pentacampeão escocês por 4-1. Mais notícias no site da rádio. Boa noite e até amanhã.
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James Arthur na Comercial, a melhor música e os melhores podcasts sempre. 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

0: Bem-vindo à Comercial. Para amanhã, quarta-feira, aguardo um dia com algumas nuvens no norte do país, melhor no centro e azul no sul. As máximas, 23 no Porto, 29 em Lisboa, 31 em Faro. Boas férias já para o seu caso. A seguir, Stella Lefty na Comercial.
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0: Rádio Comercial, a melhor música sempre. Eu sou o Gonçalo Rado e esta semana é comigo o meu Top 10 dos anos 90. Eu preparei um Top 10 dos anos 90 dedicado a músicas de anúncios. Foi uma grande viagem, aliás. Vai ser uma grande viagem no domingo aqui na Rádio Comercial. Recordei músicas incríveis que vou partilhar consigo. Não perca. A seguir, a Rosalía na Comercial.
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0: Ana Isabela Rocha, a senhora que segue aos comandos da melhor música sempre aqui na Comercial. Eu sou o Wilson Honrado, cá estarei amanhã. Tenha uma ótima noite de terça-feira.
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0: Chama-se Não Tiene Sentido, está mesmo a dizer Burley, aqui na Rádio Comercial, mesmo em cima das 10 da noite.
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0: Um destes meninos, que diz o meu nome aqui neste jingle de abertura da emissão, vai regressar a Portugal esta semana. Pronto, depois eu digo-lhe quem é. Já a seguir aqui na Rádio Comercial, 40 minutos sem interrupções. A começar já a seguir com Tame Impala e Jenny, também Lady Gaga, ainda Kalima, Sienna Sparrow, DJ Snake com Justin Bieber e muito, muito mais. Acho muito bem que esteja com a Comercial. Boa terça-feira.

Eles que vão estar este fim de semana no Festival Mel Marés vão atuar no dia de Ozuna, Danny Ocean e também da Soraya Ramos. É no dia 19 de julho, o último dia do Mel Marés. Ainda antes da Weasel, Plutónio, Mike Towers, Seal, James, Diogo Pissarra, Vizinhos e muito mais. Radiocomercial.pt para conferir todo o cartaz. Atenção, que no primeiro dia, dia 17 de julho, temos ainda no palco Superboc Carolina Torres, DJ Set. A nossa Carolina também lá vai estar. 40 minutos sem interrupções agora com a Siena Spyro.

Rádio Comercial, chama-se Hey There Delilah. É a melhor música sempre em casa, no carro, em todo o lado. E atenção, cá há novo episódio do podcast Rockstar com os 21 Pilots. Eu conversei com eles no Nós Alive, eles estiveram lá, deram um concerto espetacular, mas antes conversaram um bocadinho comigo. Episódio para conferir em radiocomercial.pt, área de podcasts, e também na nossa aplicação Rail. Em frente com Damiano David. Boa noite, boa viagem.

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2: É um dos temas em que pode votar para o TNT. Todos no top, chama Swim, pertence aos BTS. O TNT que regressa no próximo domingo às 6 da tarde com as 20 músicas mais votadas pelos nossos ouvintes em radiocomercial.pt. Pode votar também, imagine, em American Girls do Harry Styles, Gone, Gone, Gone, David Guetta, Teddy Swims e Tones and I, Risk It All do Bruno Mars, MILF, a nova da Bárbara Tinoco, e também na música que vai tocar já a seguir, a nova da Leonora Roja, chama-se Não Sei.
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0: É o Wiz Khalifa com Charlie Puth, aqui na Comercial. Melhores música sempre, em casa, no carro, em todo lado. Esta semana vamos ter muitas emissões especiais de festivais que estão a acontecer com a garantia da Rádio Comercial. Já vou falar um bocadinho melhor sobre isso. Já a seguir, Pablo Alborán.
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0: Xutos e Pontapés que estiveram no fim de semana passado no festival EA Live Évora, com a garantia da Rádio Comercial. Esta quinta-feira, depois de amanhã, há concerto do Bubas Pink. Vamos estar a acompanhar aqui na Rádio Comercial, em direto. Eu vou estar aqui no estúdio da Sampaio Pina em Lisboa, mas em Évora vai estar o nosso Wilson Honrado, que vai atuar também. Portanto, quinta-feira, a partir das 21h, há emissão bem especial aqui na sua Rádio Comercial. Já a seguir a Adele.
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É uma grande pergunta. Onde vais? Bárbara Bandeira com Carminho aqui na Comercial. Eu espero que não vá a lado nenhum, a não ser, pronto, o regresso a casa com a Comercial. Mas de resto está muito bem aí desse lado. Emissão arrojada até bem perto da uma. Já falamos sobre o Show Me The Money desta semana. Para já, os Coldplay.

Os Muse aqui na sua Rádio Comercial. A melhor música sempre em casa, no carro, em todo lado. Por falar em Muse, rock, há um novo episódio do podcast Rockstar em radiocomercial.pt, na área de podcasts e também na nossa aplicação Rayo, R-A-Y-O, com os 21 Pilots. Eles estiveram no festival Nós Alive, arrasaram, e antes do concerto eu falei um bocadinho com os dois, com o Josh e com o Tyler, uma conversa exclusiva para ouvir no Rockstar. Agora, o Ed Sheeran. You should see.

0: Mary J. Blige com YouTube, chama-se One, a passar aqui na Rádio Comercial, nesta emissão arrojada de terça-feira. Muito obrigada pela companhia, 910033759. Este é o WhatsApp da Comercial. Um número que não tem nada a ver com o número para o qual deve enviar as suas mensagens escritas para o Show Me The Money, que esta semana está a valer 20 mil euros, já lá vamos. A seguir, Gone, Gone, Gone, Mr. David Guetta, que vai estar cá em Lisboa, em Louros, no Parque Papa Francisco, no dia 2 de agosto. Ele agora vem à emissão da Comercial com o Terry Swims e Tones and I.
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Belay com Buba Espinho, melhor música portuguesa sempre, em casa, no carro ou em todo lado. 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Já a seguir, Walk the Moon. Boa sorte.

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Fácil de entender, são os Gift aqui na Rádio Comercial, a melhor música sempre, em casa, no carro, em todo o lado. 40 minutos sem interrupções, daqui a pouco os Calema, que este fim de semana vão estar no Mel Marés, em Matosinhos, com o Comercial, e depois no dia 28 de agosto estão no coração do Alentejo, no Festival do Crato, na mesma noite em que eu vou tocar também. DJ Ana Isabela Roja consigo. Vai ser uma noite, espero eu, muito quentinha e muito espetacular. Pelo menos nós vamos fazer por isso. 40 minutos sem pausas agora com Miley Cyrus e, entretanto, para ver os cartazes dos nossos festivais, radiocomercial.pt.

You and Me, Lifehouse, aqui na Rádio Comercial. Melhor música sempre, em casa, no carro, em todo o lado. Continuamos a ter um espaço dedicado ao Mundial 2026, com tudo o que precisa de saber sobre este Mundial. A nossa seleção já não está a jogo, não é? Mas ainda muita coisa está a acontecer e ainda falta perceber também quem é que vai ser campeão do mundo, não é? Radiocomercial.pt. Agora, a Ray, Where is My Husband?

0: American Girls, Harry Styles, aqui na sua Rádio Comercial. A melhor música sempre, em casa, no carro, em todo lado. Ainda vou estar consigo até bem perto da 1 da manhã, aqui na Rádio Comercial, já a seguir com o Verão, do Afonso de Brás e o Luís Trigacheiro.
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0: Avicii e Alo Black, chama-se Wake Me Up. Melhores música sempre, em casa, no carro, em todo lado. Se tiver curiosidade, passe pelo site da Rádio Comercial ou pela nossa aplicação Rayo e ouça o novo episódio do podcast Rockstar com os 21 Pilots. Eu conversei com eles no festival Nós Alive e esta conversa exclusiva está agora disponível em radiocomercial.pt, na área dos podcasts, procurar por Rockstar ou então na aplicação Rayo, R-A-Y-O. Sou a Ana Isabela Roja e espero que a Comercial esteja sempre desse lado. Já a seguir, Lewis Capaldi.
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